0: quê? Fala pra mim, vai.
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6: Olá, boa noite.
7: Boa noite para você que nos acompanha em todo o país.
6: Sexta-feira, 3 de julho de 2026.
7: Vamos ao destaque do dia: educação, saúde e habitação.
6: Novos hospitais, inovação e atendimento especializado terão investimentos de mais de 465 milhões de reais.
7: Inaugurados 10 campi de institutos federais pelo Brasil.
6: Minha Casa Minha Vida entrega mais de 1.600 moradias em 6 estados.
7: Presidente Lula defende investimentos em infraestrutura social e acesso a serviços públicos essenciais.
8: É o dinheiro, que gera mais emprego, que gera mais renda, que gera mais desenvolvimento e que gera conquista para todo mundo. Esse é o dinheiro bom.
6: E ainda, fortalecimento do empreendedorismo.
7: Mais oportunidades para contratação de serviços pelo governo federal.
6: Desenrola MEI. Microempreendedores individuais que estão na dívida ativa poderão limpar o nome da empresa. Gabriela Noronha.
9: A iniciativa vai atender mais de 3 milhões de MEIs que possuem pendências na dívida ativa da União.
7: Você vai ouvir também incentivo à produção aliada à preservação ambiental.
6: Fundo Amazônia vai investir até 230 milhões de reais para fortalecer negócios na Amazônia Legal. André de Barros Lima.
10: O apoio inclui assistência técnica, formação, capacitação, assessoria para gestão e regularização documental.
7: Hoje na apresentação da Voz do Brasil, eu, Mariana Jungmann e Luciano Seixas.
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7: Ambulâncias, unidades odontológicas, inauguração de institutos federais e mais de 1.600 moradias.
6: O governo do Brasil realizou várias entregas nesta sexta-feira na saúde, educação e habitação, com investimentos de mais de R$1 bilhão pelo Programa de Aceleração do Crescimento.
7: A entrega foi feita ao mesmo tempo em 12 cidades diferentes.
11: Todas as entregas foram simultaneamente em cidades dos estados de São Paulo, Rio de Janeiro, Pernambuco, Amazonas, Piauí, Alagoas e Sergipe, com participação de ministros e autoridades locais por videoconferência. Na educação, foram inaugurados 10 novos campi de institutos federais, com investimento de R$206,6 milhões, sendo R$196 milhões do novo PAC. As unidades ampliam a oferta de ensino técnico e profissionalizante, parte do plano de expansão da rede federal, que prevê a construção de 111 novos institutos em todo o país, com potencial para criar 155 mil novas vagas. O ministro da Educação, Leonardo Barchini, destacou que o governo investe em educação de qualidade e oportunidades para os estudantes.
12: Você entra aqui no ensino médio, você pode fazer graduação, você pode fazer licenciatura, você pode fazer curso subsequente, você pode fazer mestrado, doutorado, enfim. Isso aqui abre as portas para todas as oportunidades que os nossos jovens precisam.
11: Na saúde, o governo do Brasil anunciou investimentos de 400 464 milhões e 800 mil reais para fortalecer o Sistema Único de Saúde. O pacote inclui a entrega de ambulâncias, unidades odontológicas móveis, micro-ônibus para transporte de pacientes, equipamentos para hospitais e unidades básicas de saúde, além da ampliação do programa Agora Tem Especialistas. Também foram inauguradas novas estruturas hospitalares e anunciadas ações para ampliar o atendimento especializado e incentivar a inovação tecnológica no SUS. Explica o ministro da Saúde, Alexandre Padilha.
1: É o Brasil ter cada vez mais capacidade de produzir aqui no Brasil os medicamentos, as tecnologias, o conhecimento necessário para cuidar da saúde do nosso povo, para a gente ficar soberano.
11: Na habitação, 1.619 novas moradias do programa Minha Casa Minha Vida foram entregues simultaneamente em 6 estados, beneficiando cerca de 6.500 pessoas. O investimento é de aproximadamente 263 milhões de reais. O ministro das Cidades, Vladimir Lima, disse que somadas as entregas realizadas nessa semana, já são 1.753 novas moradias destinadas a famílias de baixa renda em diferentes regiões do país.
13: Hoje nós temos 2.500.000 moradias contratadas no âmbito do programa Minha Casa Minha Vida. E vamos chegar até 3 milhões no final deste governo.
11: O presidente Lula defendeu investimentos em infraestrutura social e o acesso da população a serviços públicos essenciais.
8: Dinheiro bom é dinheiro investido em obra, em educação, em saúde, em ferrovia, em rodovia. É o dinheiro que gera mais dinheiro, que gera mais emprego, que gera mais renda, que gera mais desenvolvimento e que gera conquista para todo mundo. Esse é o dinheiro bom.
11: Somadas, as ações dessa sexta-feira representam mais de 930 milhões de reais em investimentos nas áreas de educação, saúde e habitação. Reportagem Pablo Mundim.
6: E o presidente Lula sancionou lei que cria a Universidade Federal do Esporte, vinculada ao Ministério da Educação.
7: A universidade vai, em um único local, desenvolver atividades de ensino, pesquisa, extensão e inovação, voltadas ao desenvolvimento da ciência do esporte.
6: Entre as finalidades estão capacitar profissionais para atuar em organizações esportivas e no treinamento de atletas e incentivar a produção de conhecimento científico e tecnológico na área.
7: Com sede em Brasília, a universidade poderá instalar campi em outros estados.
6: Mais fôlego para quem empreende no Brasil.
7: Essa semana, o governo federal anunciou medidas para quem trabalha como MEI.
6: Hoje foram anunciadas mais duas novidades: o Desenrola MEI, voltado para quem precisa regularizar dívidas fiscais,
7: e a expansão do Contrata Mais Brasil, plataforma que conecta os empreendedores que querem prestar serviços a órgãos públicos.
9: O Desenrola MEI vai permitir que microempreendedores individuais de todo o Brasil renegociem dívidas tributárias. A iniciativa vai atender mais de 3 milhões de MEIs que possuem pendências na dívida ativa da União. Serão atendidos empreendedores com débitos de até 20 mil reais. Entre as facilidades inéditas está o parcelamento dos débitos em até 145 meses ou mais de 12 anos. Os descontos sobre juros, multas e encargos legais podem chegar a 70%. Annelise Lenze, procuradora da Fazenda Nacional, explica o objetivo.
14: É um programa de transação tributária customizado para sustentabilidade do pagamento e para a saúde financeira desses MEIs e que vem fechar o ciclo de estímulo a novos créditos, a novos negócios, ao desenvolvimento econômico e social e a proteção também, proteção social de cada um desses MEIs.
9: Outra nova medida é a expansão do Contrata Mais Brasil, que facilita a contratação de microempreendedores individuais. O profissional se cadastra na plataforma e pode prestar serviços para os governos federais, estaduais e municipais, como pintura, manutenção, entre outros. O programa agora terá 141 atividades econômicas contempladas. Antes eram 107. Foram incluídos serviços como alimentação, fotografia, produção cultural, estética e organização de eventos. Além disso, mais instituições estão aderindo à plataforma. Quase 90 novos órgãos aderiram ao sistema, incluindo o Banco do Nordeste e a Fiocruz. O ministro do Empreendedorismo, Paulo Pereira, fala quantos empreendedores podem ser alcançados com as mudanças.
15: Bancos públicos, empresas estatais, serviços federais passam a incluir os seus serviços no Contrata Mais Brasil, ao mesmo tempo que mecanismos de busca ativa desses MEIs farão um esforço para incluir algo como um potencial de 5,5 milhões de MEIs, algo como que pode chegar a 6 milhões de MEIs na plataforma pública. Então, uma plataforma de compras públicas voltada para os MEIs.
9: Os anúncios fazem parte de uma série de medidas anunciadas para os microempreendedores. Na segunda-feira, o presidente Lula já havia enviado ao Congresso Nacional a proposta de reajuste do teto de faturamento do MEI, de 81 mil para 140 mil por ano. Atualmente, o Brasil possui mais de 16 milhões de microempreendedores individuais. Reportagem Gabriela Noronha.
6: Quem tem interesse em participar do Desenrola MEI poderá acessar o sistema a partir do dia 6 de julho no site www.regularize.pgfm.gov.br.
7: O programa Gás do Povo agora chega a 100% dos inscritos no Cadastro Único de Programas Sociais do Governo do Brasil.
6: São mais de 15 milhões de recargas do botijão de gás de 13 quilos que estarão disponíveis aos beneficiários a partir do próximo dia 10 de julho.
16: Para a dona de casa Maria José de Carvalho, o botijão de gás na cozinha é motivo de alívio. Moradora do Sol Nascente no Distrito Federal, ela recebe o botijão gratuitamente por meio do Programa Federal Gás do Povo. Segundo Maria, foi graças ao programa que ela deixou para trás o fogão a lenha.
17: Quando eu morava no barraco de madeira, eu cozinhava na lenha, porque aqui é uma quadra que ninguém presta nada para ninguém, né? Agora melhorou um pouco.
16: Lançado em setembro de 2025 para substituir o antigo Vale Gás, o programa Gás do Povo é administrado pelos Ministérios de Minas e Energia e do Desenvolvimento e Assistência Social, Família e Combate à Fome. Segundo o governo federal, já são quase 15 milhões de recargas gratuitas realizadas em todo o Brasil desde o início do programa, como explica o ministro de Minas e Energia, Alexandre Silveira.
18: É 100% de cobertura. Já são 15 milhões de recargas. Hoje o país todo está coberto. Onde não tem revenda, as distribuidoras estão chegando com a entrega em veículos móveis e todo o público-alvo, que é o público do Cade Único, já recebe o botijão de gás, essa grande medida de proteção social.
16: Em julho, os beneficiários do programa poderão retirar a recarga gratuita do botijão de gás de 13 quilos a partir do dia 10. O benefício ficará disponível até 9 de agosto. A retirada do botijão pode ser feita diretamente nas 26 mil revendas credenciadas, espalhadas por mais de 4.800 municípios brasileiros. Com locução de Nazi Brum, reportagem de Gabriela Noronha.
7: O Escritório Nacional Antifacção foi inaugurado nesta sexta-feira, no Rio de Janeiro.
6: A nova estrutura, lançada pelo Ministério da Justiça e Segurança Pública, integra o programa Brasil contra o Crime Organizado.
7: O objetivo é apoiar as ações integradas desenvolvidas pelas Forças de Segurança Pública.
6: Além do Rio de Janeiro, o escritório já está presente em São Paulo e estará posteriormente em Foz do Iguaçu, no Paraná.
7: Segundo o ministro da Justiça e Segurança Pública, Wellington César Lima, a medida quer aproximar a União dos principais centros de atuação do crime organizado no país.
19: Visa exatamente que nós venhamos a nos aproximarmos mais das realidades específicas de determinados estados da federação, como no caso do Rio de Janeiro e São Paulo. Também teremos um ponto em Foz do Iguaçu. Fundamental que para a fluidez dessas informações locais, estabelecimento de estratégias customizadas específicas para cada realidade local, o Ministério da Justiça se faça presente.
6: Em 2016, foi sancionada uma nova lei contra o tráfico de pessoas, que virou um marco para o Brasil.
7: Ela aumentou a possibilidade de investigação, a criminalização e as penas, além de garantir maior assistência às vítimas.
6: Para celebrar os 10 anos da lei, novas parcerias foram firmadas para combater esse tipo de crime.
20: Disfarçado de oportunidade de trabalho no exterior, o tráfico de pessoas segue fazendo vítimas no Brasil. Uma nova rota identificada pelo Ministério da Justiça e Segurança Pública tem um destino líder, Camboja, na Ásia. 44 brasileiros foram aliciados no ano passado para atuarem em centros de crimes digitais naquele país, como explica o diretor do Departamento de Migrações da Secretaria Nacional de Justiça do Ministério da Justiça e Segurança Pública, Vitor Semple.
2: Brasileiros estão sendo vítimas de esquemas, os chamados scam centers, que são brasileiros sendo transportados, exportados por meio de aliciamento para o Camboja e para os outros países para dar golpes digitais em brasileiros aqui no Brasil.
20: No ano em que a Lei Brasileira de Enfrentamento ao Tráfico de Pessoas completa 10 anos, o Ministério da Justiça lançou duas parcerias para ampliar as ações de prevenção desse crime no país. A primeira é no campo dos esportes, com a criação de uma cartilha que orienta atletas, familiares, treinadores, dirigentes e demais profissionais sobre os riscos do aliciamento por falsas promessas de contratos e oportunidades esportivas. Para o coordenador-geral de inteligência esportiva do Ministério do Esporte, Diogo Silva, grandes eventos esportivos podem ajudar a dar visibilidade ao tema.
21: Colocando isso dentro do contexto atual que nós estamos vivendo, onde a Copa do Mundo Futebol Feminino vai ter a oportunidade de apresentar essa proposta para as pessoas e alertar as pessoas.
20: Outra iniciativa é a campanha da Agência Nacional de Aviação Civil para conscientização sobre tráfico de pessoas e trabalho escravo. De acordo com Diana Helena Ferreira, da Agência Nacional de Aviação Civil, profissionais que atuam em aeroportos são capacitados para reconhecer situações de risco e denunciar.
22: Por meio dos treinamentos, eles conseguem identificar sinais, né, que algumas, né, possíveis vítimas podem manifestar, como de nervosismo, às vezes não saber responder determinadas perguntas dos agentes. Né, eles sabem um canal, por exemplo, para acionar a Polícia Federal ou outro órgão policial que esteja no aeroporto.
20: Os homens já foram maioria nos casos de tráfico para trabalho em condição análoga à de escravo. Mas dados recentes do Ministério da Justiça e Segurança Pública mostram que as mulheres passaram a ser as principais vítimas, principalmente quando se refere à exploração sexual. Quanto à faixa etária, a maioria das pessoas identificadas está em idade economicamente ativa, entre 18 e 59 anos. Reportagem Graziele Bezerra.
7: E mais um aliado no combate ao feminicídio.
6: Está em construção uma linha do tempo que mostra o caminho percorrido pelas vítimas de violência desde o primeiro boletim de ocorrência.
7: Com esse histórico, será possível criar mecanismos de alerta para a atuação preventiva das autoridades antes que o crime aconteça.
23: Os casos de feminicídio no Brasil recuaram 11,45% nos primeiros meses após o lançamento do Pacto contra o Feminicídio em fevereiro deste ano. Isso representa 30 vítimas a menos em relação ao mesmo período do ano anterior. Ainda assim, entre abril e maio, 232 mulheres foram assassinadas em razão do gênero. E para fortalecer a luta contra o feminicídio, uma nova estratégia está sendo desenvolvida. Trata-se de uma linha do tempo que cruza dados dos boletins de ocorrência de violência doméstica registrados pelas vítimas. A ideia é agir preventivamente, como explica a idealizadora do sistema, Luana Teixeira, servidora da Secretaria Nacional de Segurança Pública.
24: O feminicídio, ele é o final de toda uma escalada da violência. A partir do momento que essa mulher entrar num ciclo de violência, no primeiro boletim de ocorrência, nós vamos emitir um alerta para todas as autoridades envolvidas, né? Para que ela não chegue no ápice do feminicídio. Como a gente observou, 15% morrem até 12 meses e 18% morrem até 24 meses. Nossa expectativa principal é essa, é salvar vidas em vez de contar as mortes.
23: A ferramenta faz parte do Centro Integrado Mulher Segura, uma estrutura dentro do Ministério da Justiça e Segurança Pública que usa inteligência e integração de dados para proteger mulheres em todo o Brasil. Para a construção da linha do tempo, foram reunidos dados das secretarias de segurança estaduais e do Banco Nacional de Boletins de Ocorrência. Com as informações, também é possível construir um histórico de atuação dos agressores, de acordo com Luana Teixeira.
24: Às vezes ele comete uma violência aqui no estado, mas aí vai para outro estado e lá não consta que ele cometeu essa violência, porque os sistemas não se conversam. E como mulher segura, você vai conseguir olhar tudo isso. Eu consigo ver que esse cara já fez, já praticou violência em vários outros estados.
23: Embora a plataforma ainda esteja em fase de estruturação, já conta com perfis específicos para delegacias e órgãos do judiciário, possibilitando notificações automáticas e a visualização do histórico da vítima e do agressor em diferentes estados. O próximo passo é integrar esses dados ao Sistema Único de Saúde para detectar casos de violência subnotificados. Reportagem Luciana Colares de Holanda.
6: O governo do Brasil finalizou a cessão da área da favela do Moinho para o governo de São Paulo.
7: O terreno na capital paulista era da União e abrigou cerca de 850 famílias.
6: Hoje, no ato de assinatura, a ministra da Gestão e da Inovação, Esther Dweck, destacou o atendimento habitacional às famílias como parte da negociação.
0: Acho que esse momento agora ele vai encerrar um capítulo e começar um novo, né? Justamente naquela área que era a favela do Moinho, que agora vai se tornar o Parque do Moinho. Para que a gente pudesse transformar aquela área num parque, a gente precisava garantir a moradia digna para as pessoas que estavam ali naquela região. O governo federal, por meio do Minha Casa Minha Vida, entraria com 180 mil e o governo do estado com 70 mil para permitir que as pessoas pudessem comprar uma casa de até 250 mil. A grande maioria pôde ficar no centro da cidade, porque essa é uma área extremamente central e essa era uma dos pleitos das famílias, que elas não fossem deslocadas do centro da cidade.
7: Até agora, 84% das famílias já estão com novos imóveis contratados.
6: O governo paulista terá 48 meses para concluir as obras de construção do novo parque.
7: Apoio às comunidades da Amazônia que atuam com produtos da biodiversidade.
6: Serão financiadas ações para fortalecer os negócios com foco na conservação ambiental.
3: O Fundo Amazônia vai investir até 230 milhões de reais para fortalecer negócios comunitários da sociobioeconomia em todos os estados da Amazônia Legal. O investimento vai ocorrer por meio do edital Prospera Amazônia, lançado pelo Ministério do Meio Ambiente e Mudança do Clima e que é fruto de um acordo de cooperação com o BNDES, o Banco Nacional de Desenvolvimento Econômico e Social. O edital vai selecionar organizações para oferecer serviços a empreendimentos comunitários que trabalham com produtos e serviços da sociobiodiversidade e que sejam formados principalmente por povos indígenas, quilombolas, extrativistas, ribeirinhos, agricultores familiares e demais povos e comunidades tradicionais. O apoio inclui assistência técnica, formação, capacitação, assessoria para gestão e regularização documental. Também contempla serviços de adequação sanitária e ambiental, certificação, agregação de valor, acesso a crédito e a mercados. Ao todo, o edital poderá apoiar ações em até 106 municípios da Amazônia Legal. A chefe do Departamento de Gestão do Fundo Amazônia do BNDES, Fernanda Garavini, destaca a importância dessa parceria entre o banco e o Ministério do Meio Ambiente e Mudança do Clima.
4: Com essa parceria, o Ministério de Meio Ambiente e Mudança do Clima e o BNDES, usando os recursos do Fundo Amazônia, pretendem transformar a produção sustentável dos territórios amazônicos em negócios mais estruturados, capazes de gerar renda, ganhar escala e acessar novos mercados, sem abrir mão da conservação da floresta e dos modos de vida dessas populações, que protegem a floresta.
3: Gerido pelo BNDES, sob coordenação do Ministério do Meio Ambiente e Mudança do Clima, o Fundo Amazônia já apoia mais de 150 projetos. Estando presente em 73% dos municípios dos 9 estados da Amazônia Legal. Reportagem André de Barros Lima.
7: O Exame Nacional do Ensino Médio 2026 já contabiliza mais de 5 milhões de inscritos.
6: É o maior número já registrado pelo exame desde 2022.
7: Entre as principais novidades dessa edição está a inscrição automática dos estudantes concluintes do ensino médio da rede pública.
6: Outra mudança foi o aumento no número de municípios onde as provas serão realizadas.
7: Nesse ano, o exame será aplicado nos dias 8 e 15 de novembro em todos os estados e no Distrito Federal.
6: O Enem a principal porta de entrada para a educação superior no Brasil.
7: É utilizado para ingressar em universidades públicas por meio do Sistema de Seleção Unificada, o SISU, ou em instituições privadas pelo ProUni, o Programa Universidade para Todos.
6: Também é utilizado por estudantes que buscam financiamento em instituições de ensino pelo FIES.
7: E fique de olho, as inscrições para quem quer participar do FIES abrem no dia 14 de julho.
1: O Ministério da Educação publicou o edital do processo seletivo do FIES, Fundo de Financiamento Estudantil, para o segundo semestre de 2026. As inscrições são gratuitas e estarão abertas de 14 a 17 de julho, exclusivamente pela internet no endereço acessounico.mec.gov.br/FIES. Neste ano, o MEC oferece mais de 112 mil vagas para o FIES, considerando os processos seletivos do primeiro e do segundo semestre. Para se inscrever, é necessário ter participado do Exame Nacional do Ensino Médio, o Enem, a partir da edição de 2010. No exame, o candidato deve ter obtido média aritmética de, no mínimo, 450 pontos nas 5 provas, sem ter zerado a redação. Além disso, não deve ter participado na condição de treineiro. Outra exigência é possuir renda bruta familiar mensal por pessoa de até 3 salários mínimos. O resultado da pré-seleção na chamada única vai ser divulgado no dia 30 de julho. Reportagem, Júlio César de Oliveira.
6: A Advocacia Geral da União notificou hoje a Google, controladora do YouTube, para que retire do ar perfis que promovem e facilitam a criação de plataformas de apostas não autorizadas a operar no país.
7: Os perfis em questão divulgavam conteúdos com tutoriais de como criar uma plataforma de cassino, por exemplo, ou de estímulo ao jogo do bicho, que é proibido pela legislação brasileira.
6: Apostas de cota fixa, como as chamadas bets, só podem ser exploradas mediante prévia autorização do Ministério da Fazenda.
7: E essas foram as notícias do Governo do Brasil.
6: Uma realização da Secretaria de Comunicação Social da Presidência da República.
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6: Fique agora com as notícias do Poder Judiciário e do Congresso Nacional. Boa noite, bom fim de semana.
7: A gente volta na segunda-feira. Boa noite.
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12: Presidente do STF defende a atuação conjunta das cortes latino-americanas para proteger a democracia.
13: STJ julga primeiro repetitivo em sessão totalmente virtual e define requisitos para justiça gratuita a pessoas jurídicas.
12: TST recebe relatório sobre estudo inédito sobre a exclusão de pessoas LGBTQIAPN+. No mercado de trabalho.
13: Boa noite, eu sou Marcela Luiza.
12: E eu sou Walter Lima.
13: O presidente do Supremo Tribunal Federal e do Conselho Nacional de Justiça, ministro Edson Fachin, defendeu uma atuação articulada entre as cortes constitucionais da América Latina para fortalecer a proteção da democracia, da independência judicial e dos direitos fundamentais.
12: A declaração foi feita durante o 31º Encontro de Tribunais, Cortes e Salas Constitucionais da América Latina e do Caribe, realizado em Montevidéu, no Uruguai. Fernanda Porto.
25: No evento, Fachin disse ainda que o reconhecimento da democracia como um direito humano autônomo, como está sendo debatido pela Corte Interamericana de Direitos Humanos, poderá fortalecer juridicamente a independência do Poder Judiciário, a autonomia dos tribunais constitucionais, a integridade dos processos eleitorais, os mecanismos de freios e contrapesos, além da proteção das liberdades fundamentais.
13: O Conselho Nacional de Justiça encerrou o primeiro semestre de 2026 com 326 processos julgados pelo plenário e mais de 6 mil processos analisados e arquivados.
12: No período, o órgão também aprovou normas e definiu políticas para o judiciário em todo o país. Marcelo Della Libera.
26: O balanço divulgado pelo CNJ mostra que nos 6 primeiros meses do ano, o plenário realizou 24 sessões, entre presenciais e virtuais. O colegiado também aprovou 15 resoluções de cumprimento obrigatório pelos tribunais e 3 recomendações sobre boas práticas em áreas como gestão processual, inovação tecnológica, direitos humanos, acesso à justiça e melhoria da prestação jurisdicional. Na área disciplinar, o plenário do Conselho julgou 10 procedimentos administrativos disciplinares e aplicou sanções em 8 deles. Também determinou o afastamento cautelar de 9 magistrados durante a tramitação dos processos e analisou 9 revisões disciplinares com aplicação de pena de disponimentos administrativos disciplinares e aplicou sanções em 8 deles. Também determinou o afastamento cautelar de 9 magistrados durante a tramitação dos processos e analisou 9

0: rito dos repetitivos deve ser seguida por todos os juízes e tribunais do país ao analisarem a mesma questão de direito. O colegiado definiu que a pessoa jurídica deve apresentar informações que permitam avaliar a real situação econômico-financeira, não sendo suficiente demonstrar inatividade ou redução do faturamento. Segundo o ministro relator Luiz Felipe Salomão, a concessão da gratuidade de justiça segue regras diferentes para pessoas físicas, que têm presunção relativa de veracidade na declaração de insuficiência de recursos, enquanto a pessoa jurídica deve comprovar não ter condições de arcar com as despesas processuais.
1: Um estudo inédito foi feito sobre a exclusão de pessoas LGBTQIAPN+, no mercado de trabalho.
2: O relatório foi entregue ao TST. Mila Amaral.
3: O levantamento foi realizado pelo Banco Mundial em parceria com o Ministério dos Direitos Humanos e da Cidadania e outras organizações. De acordo com o documento, a exclusão de pessoas LGBTQIAPN+, no mercado de trabalho, tira da economia brasileira mais de 94 bilhões por ano. Isso acontece porque essa população é mais atingida pelo desemprego e pela informalidade e recebe salários menores. Os dados mostram que o desemprego entre pessoas LGBTQIAPN+, é de 15,2% e mesmo empregados, eles ganham em média 10% a menos.
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1: Uma boa noite.
2: Bom fim de semana e até segunda-feira.
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1: Eu sou Paula Groba.
2: E eu sou Ricardo Nakaoka.
1: E estes são os destaques de hoje do Jornal do Senado, que começa agora.
2: Perfis falsos na internet podem virar crime.
1: Comissões debatem impactos do vício em apostas. Casos de ludopatia crescem 140% no SUS.
2: Aprovado reajuste anual para acesso ao microcrédito.
1: Boa noite.
2: Boa noite.
1: Criar um perfil falso para enganar outras pessoas pode passar a ser crime específico no Brasil.
2: A Comissão de Segurança Pública aprovou o projeto que inclui no Código Penal o crime de falsa identidade digital para punir a prática conhecida como catfishing, usada em golpes, assédio e outros tipos de fraude. Repórter Bruno Lourenço.
3: O projeto de lei cria no Código Penal o crime de estelionato ou fraude por meio de falsa identidade digital. O senador Hamilton Mourão, do Republicanos do Rio Grande do Sul, destacou que a criação de perfis falsos deixou de ser uma mera travessura online para se transformar em uma ferramenta de crimes graves, como a extorsão financeira e a chantagem íntima, gerando prejuízos severos à saúde mental e ao bolso das vítimas.
4: Catfishing é a prática de criar uma identidade falsa online com o objetivo de enganar, explorar, assediar ou fraudar outras pessoas, geralmente em redes sociais ou aplicativos de namoro. Os motivos para o catfishing variam desde a busca por atenção ao bullying, até crimes graves como golpes financeiros, românticos ou de investimento em criptomoedas, que resultam em perdas financeiras substanciais para as vítimas. Extorsão e chantagem por meio de imagens íntimas ou informações pessoais compartilhadas pelas vítimas, chamada sextorção e roubo de identidade.
3: A proposta estabelece que a punição seja agravada se a fraude for cometida com o uso de ferramentas automatizadas, perfis robôs ou se visar a exploração financeira de pessoas vulneráveis como idosos.
1: E processos de violência doméstica poderão ter análise mais rápida na justiça.
2: Avançou o projeto que garante prioridade aos juizados especializados na tramitação das ações previstas na Lei Maria da Penha. Repórter Rodrigo Rezende.
5: Os juizados de violência doméstica e familiar contra a mulher terão prioridade em relação à chamada justiça comum na análise dos processos relacionados à Lei Maria da Penha. O projeto com esse objetivo foi aprovado pela Comissão de Direitos Humanos. A relatora, senadora Ana Paula Lobato, do PSB do Maranhão, ressalta que essa medida impede conflitos entre órgãos judiciais e dá mais segurança para a mulher vítima de agressão. O relatório de Ana Paula Lobato foi lido na CDH pelo senador Rogério Carvalho, do PT de Sergipe.

0: Ao instituir órgãos judiciais especializados com competência civil e criminal para o processo, julgamento e execução das causas decorrentes dessa violência, a Lei Maria da Penha buscou evitar a fragmentação do atendimento, decisões potencialmente contraditórias e a peregrinação da vítima por múltiplos juízos, assegurando tutela mais efetiva e concentrada.
1: O projeto foi apresentado pela deputada federal Laura Carneiro, do PSD do Rio de Janeiro, e agora será analisado pela Comissão de Constituição e Justiça.
2: E a Câmara dos Deputados pode votar nos próximos dias o chamado PL da Misoginia, um projeto aprovado pelo Senado que equipara o crime de ódio contra mulheres ao racismo.
3: A proposta torna a prática inafiançável e imprescritível e prevê penas mais duras para quem discriminar as mulheres. A reportagem é de Yasmin Rodrigues.
4: O projeto de lei aprovado pelo Senado em março inclui a misoginia entre os crimes de preconceito e discriminação já previstos na legislação brasileira. Assim como nos crimes de racismo, a conduta passa a ser considerada inafiançável e imprescritível. A autora do projeto, senadora Ana Paula Lobato, do PSB do Maranhão, afirmou que o objetivo é enfrentar um tipo de violência que muitas vezes antecede as agressões físicas e feminicídios.
5: Estatística crescente da violência doméstica que chega até o feminicídio. Então, antes de chegar no feminicídio, se sofre a violência psicológica, a violência financeira, a violência doméstica, para enfim chegar no feminicídio. Para diminuir os casos de feminicídio, a gente precisa primeiramente combater a violência.
4: A matéria recebeu parecer favorável da relatora, senadora Soraya Tronic, do PSB de Mato Grosso do Sul. Se os deputados aprovarem o texto sem alterações, a proposta segue diretamente para a sanção presidencial.
2: Uma audiência pública das Comissões de Direitos Humanos e de Assuntos Sociais discutiu os impactos das apostas esportivas online no Brasil.
3: O debate apontou que a crescente expansão das bets no país exige medidas de proteção aos consumidores. Repórter Patrícia Oliveira.
6: Para os debatedores, os efeitos das apostas esportivas online sobre o endividamento das famílias e a saúde mental dos brasileiros exigem medidas de proteção ao consumidor. Além do cadastramento do CPF nos sites de aposta, também seria necessária a declaração de renda para o controle do valor apostado e a redução da publicidade das bets. O psiquiatra Hermano Tavares destacou o aumento de casos de jogo compulsivo, o vício que afeta um em cada cinco apostadores.
7: É como se fosse uma droga, gente. O SUS teve mais de 100% de aumento de demanda de tratamento para jogo nesse período.
6: O senador Eduardo Girão, do Novo do Ceará, defende o fim das apostas online.
8: Copa do Mundo acontecendo durante esse mês, explodiu a propaganda. Na minha opinião, deveria acabar, proibir. Seja o governo enviando um projeto ou o próprio parlamento deliberar pelo fim.
6: Além de outras propostas em tramitação, um pacote de projetos reunidos pela senadora Damares Alves do Republicanos do Distrito Federal restringe a publicidade das bets e proíbe a ação de influenciadores digitais.
2: Os atendimentos a pessoas com dependência em jogos de apostas no SUS cresceram 140% entre 2018 e 2025. O dado foi apresentado na audiência pública pela coordenadora do Departamento de Saúde Mental, Álcool e Outras Drogas do Ministério da Saúde, Gabriela de Andrade.
3: Para a senadora Damares Alves, do Republicanos do Distrito Federal, a expansão das apostas esportivas já afeta a saúde pública e a economia, o que reforça a necessidade de medidas para enfrentar a ludopatia.
9: Quanto tudo isso está custando para o Brasil? O que está arrecadando? Está compensando os danos e prejuízos que os cofres públicos vão ter e já estão tendo?
2: Os limites para o acesso ao microcrédito podem deixar de ficar defasados.
3: A Comissão de Assuntos Econômicos aprovou um projeto que atualiza esses valores anualmente, com base na inflação, para preservar o acesso de microempreendedores e trabalhadores informais ao crédito. O texto segue para a Câmara dos Deputados, se não houver recurso ao plenário. Repórter Marcela Cunha.
10: O projeto prevê a correção anual dos limites de endividamento para acesso ao Programa Nacional de Microcrédito Produtivo Orientado. O PNMPO oferece crédito para financiar atividades produtivas de microempreendedores, pequenos negócios e trabalhadores informais. Hoje, o Conselho Monetário Nacional estabelece dois limites, até R$ 21 mil em operações de microcrédito na mesma instituição financeira e até R$ 80 mil no total de operações de crédito no sistema. sistema financeiro, sem contar financiamento habitacional. Mas esses valores podem ficar defasados com o tempo. O relator, senador Laércio Oliveira, do Progressistas de Sergipe, afirmou que manter os limites sem correção pela inflação reduz ano a ano o acesso dos pequenos empreendedores ao microcrédito.
11: Mais do que facilitar o acesso ao financiamento com taxas justas, a política de microcrédito atua como um motor de incentivo e profissionalização para os microempreendedores. Em vez de apenas injetar dinheiro, o programa qualifica o tomador para que ele identifique o momento exato de buscar o empréstimo e saiba aplicá-lo com foco na produtividade.
10: Pelo texto aprovado, a atualização será anual pelo IGPM, índice usado para medir a variação de preços na economia.
3: Com edição de Paula Groba e trabalhos técnicos de João Lira, o Jornal do Senado fica por aqui. Acompanhe agora as notícias do Tribunal de Contas da União e da Câmara dos Deputados. Boa noite.
2: Uma boa noite e um bom fim de semana.
12: Minuto do TCU.
13: O Tribunal de Contas da União avaliou se órgãos federais oferecem condições adequadas no ambiente de trabalho para a inclusão de pessoas com deficiência. A auditoria analisou 36 órgãos e identificou barreiras físicas, sociais e organizacionais, além de dificuldades de acessibilidade nos espaços, nos sistemas de informática e nos meios de comunicação. O tribunal também constatou que metade dos órgãos avaliados não possui diretrizes formais de acessibilidade. O TCU recomendou medidas ao Ministério da Gestão, ao Ministério dos Direitos Humanos e a outros órgãos federais. O objetivo é eliminar barreiras e melhorar as condições de inclusão e de trabalho na administração pública federal. Saiba mais em tcu.gov.br.
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14: Deputados definem novas regras para fiscalizar despesas com educação.
15: O projeto cria medidas de saúde para pessoas afetadas por jogos de azar.
14: Avança a proposta que retoma incentivos para o programa Mais Médicos.
16: Boa noite. Comissão de Educação aprova incentivo ao programa Mais Médicos. O repórter José Carlos Oliveira tem as informações.
17: A Comissão de Educação da Câmara dos Deputados aprovou o projeto de lei que retoma incentivos ao programa Mais Médicos, que haviam sido revogados em 2025, diante da lei que criou o programa Agora Tem Especialistas. O texto aprovado permite que os candidatos aos programas de residência médica recebam 10% de pontuação adicional durante o processo seletivo, desde que tenham cumprido integralmente pelo menos um ano de ações em projetos e programas dos Ministérios da Saúde e da Educação, como é o caso do Mais Médicos. Para o relator da proposta, deputado Ismael, do PL de Santa Catarina, a medida tem baixo custo, é fácil de ser operacionalizada e, na prática, vai atrair mais jovens profissionais para o programa Mais Médicos.
18: A gente sabe da importância da presença do programa Mais Médico nesses pequenos municípios. E o projeto do deputado Ismael Alexandrino permite que especialistas em medicina também adentrem ao programa Mais Médico, permitindo um maior acesso da nossa população, a saúde, tão fundamental, uma das prioridades, sem dúvida, desafiantes para o nosso país.
17: A proposta de retomada de incentivos ao programa Mais Médicos ainda vai passar pelas análises das comissões de saúde e de Constituição e Justiça. Da Rádio Câmara de Brasília, José Carlos Oliveira.
14: Orlando Silva, do PCdoB de São Paulo, comemora a aprovação na Comissão de Constituição e Justiça do projeto que veda o ensino à distância nos cursos da área da saúde. Segundo ele, a formação presencial é indispensável para garantir a qualificação dos futuros profissionais.
16: Orlando Silva acredita que a medida preserva a qualidade dos serviços prestados à população e evita a formação de profissionais com diferentes níveis de preparo. O deputado também defende a rápida tramitação da proposta no Senado.
12: Trabalho.
14: Professora Luciene Cavalcante, do PSOL de São Paulo, apoia a instituição do piso nacional para os profissionais não docentes da educação. Segundo ela, a proposta garante valorização aos trabalhadores da educação básica e prevê remuneração equivalente a 75% do piso do magistério.
16: Professora Luciene Cavalcante afirma que o projeto conta com fonte de financiamento por meio do Fundeb e pede prioridade para a votação no Senado. Ela argumenta que a medida corrige uma injustiça salarial e reconhece o trabalho dos profissionais que atuam diariamente nas escolas.
12: Educação.
14: Foram aprovadas novas regras para fiscalização de despesas públicas com educação. A repórter Paula Bittar acompanhou a votação.
19: A Comissão de Constituição e Justiça da Câmara aprovou uma proposta que define regras para acompanhar e avaliar gastos com educação nos estados e municípios. O texto aprovado confere um papel central ao Sistema de Informações sobre Orçamentos Públicos em Educação, SIOP, um sistema eletrônico gerido pelo Fundo Nacional de Desenvolvimento da Educação, o FNDE, que coleta, processa e disponibiliza dados sobre receitas e despesas com educação. O monitoramento da aplicação de recursos na educação será feito por esse sistema, que também será responsável por manter um portal voltado ao cidadão. Estados e municípios deverão publicar no SIOP até 30 dias após o fim de cada bimestre um demonstrativo com as receitas e despesas da educação. Se o relatório não for publicado, o governo federal poderá suspender as transferências voluntárias, com exceção das destinadas à educação, saúde e assistência social. Durante a discussão da proposta na comissão, o deputado Patrus Ananias, do PT de Minas Gerais, ressaltou a necessidade de garantir transparência nos gastos públicos.
20: Esse projeto me tocou muito o coração, porque eu penso que nós vivemos uma época em que nós aqui na Câmara dos Deputados, parlamentares, precisamos mandar um recado claro, passar uma imagem para o povo brasileiro da nossa correção, do nosso rigor, da nossa transparência na aplicação dos recursos públicos, que não podem ser destinados a projetos mirabolantes, a obras inacabadas, mas destinados prioritariamente as políticas públicas que promovem o desenvolvimento do nosso país.
19: O projeto que define regras para acompanhar e avaliar gastos com educação nos estados e municípios já pode seguir para análise do Senado, a menos que haja recurso para votação pelo plenário da Câmara. Da Rádio Câmara, de Brasília, Paula Bittar.
12: Saúde.
16: Hélio Lopes, do PL do Rio de Janeiro, é autor de projeto que estabelece diretrizes para a caderneta de saúde da gestante e do bebê no SUS. Entre as medidas previstas, o texto determina o uso de terminologia baseada no sexo biológico e veda a adoção de linguagem neutra.
14: Segundo Hélio Lopes, a proposta também define que as cadernetas de pré-natal sejam voltadas exclusivamente à proteção da saúde da mãe e do bebê, sem conteúdos que estimulem a interrupção da gestação. O projeto ainda prevê orientações sobre denúncia e proteção em casos de violência sexual.
16: O projeto de Felipe Beccari, do Podemos de São Paulo, cria uma política de incentivo à produção e ao acesso a medicamentos genéricos de uso veterinário. O deputado propôs estímulos para empresas que produzem esses medicamentos e adotem políticas de preços mais acessíveis.
14: De acordo com Felipe Beccari, a medida busca reduzir os custos dos tratamentos veterinários e ampliar o acesso da população aos cuidados com os animais. Ele acredita que o fortalecimento do mercado de genéricos pode estimular a concorrência, beneficiar tutores e contribuir para o bem-estar animal.
12: Direitos humanos.
16: O projeto cria uma pensão especial para pessoas que adquirirem deficiência permanente em decorrência de violência doméstica. Um dos autores da matéria, Dimas Gadelha, do PT do Rio de Janeiro, explica que a ideia é indenizar as vítimas sem renda suficiente para garantir o próprio sustento.
14: O texto também dispensa o tempo de carência para a concessão de benefícios às vítimas. De acordo com Dimas Gadelha, a proposta ainda prevê mecanismos para que o Estado busque o ressarcimento dos gastos junto aos agressores.
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12: Ciência e tecnologia.
16: está pronta para ser votada no plenário da Câmara a proposta que cria uma política para auxiliar na saúde de pessoas afetadas por jogos de azar. A repórter Mônica Tati tem mais informações.
0: A Comissão de Constituição e Justiça da Câmara dos Deputados aprovou o projeto de lei que institui política para atender pessoas e famílias que foram afetadas pelos jogos de apostas. O texto cria a Estratégia Nacional de Atenção Integral às pessoas com necessidades decorrentes das práticas de jogos e apostas. Entre outros pontos, aborda a prevenção, a redução de danos, a proteção e a reinserção social de pessoas que tenham problemas com vícios em jogos. A relatora na comissão, a deputada Laura Carneiro, do PSD do Rio de Janeiro, afirmou que a proposta tem relevância social e sanitária, devido aos efeitos das apostas sobre a saúde mental, a vida familiar e a proteção de grupos vulneráveis. Já o autor do projeto, o deputado Rui Carneiro, do Podemos, da Paraíba, informou que o número de pessoas atendidas pelo SUS, o Sistema Único de Saúde, com problemas associados ao jogo patológico, passou de 108 para 1.200 entre 2018 e 2023.
1: Os jogos de azar no Brasil se transformaram numa questão gravíssima de saúde pública. Esse é a moral principal do nosso projeto, dar uma resposta às pessoas que, junto com os seus familiares, estão vivendo essa nova realidade do Brasil, inclusive uma das maiores causas do endividamento do brasileiro. Então, o objetivo é preparar a estrutura, sobretudo de saúde, nas unidades básicas de saúde, nos CAPs, para atender esse novo tipo de paciente, vamos dizer assim, que precisa de socorro.
0: O projeto que cria uma política de atenção às pessoas com problemas com jogos de apostas já foi aprovado por todas as comissões e aguarda a votação do plenário da Câmara. Da Rádio Câmara de Brasília, Mônica Tati.
22: Justiça.
14: Adriana Ventura, do Novo de São Paulo, pede a instalação de uma CPMI para investigar o Banco Master e acusa o governo de priorizar gastos com publicidade em vez de áreas como saúde. Ela defende o combate à impunidade e a responsabilização dos envolvidos em crimes.
16: Adriana Ventura também faz críticas ao governo federal e cita investigações da Polícia Federal envolvendo o Banco Master e integrantes da base governista. Segundo ela, as denúncias reforçam a necessidade de aprofundar as apurações sobre possíveis casos de corrupção.
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14: A Comissão de Administração da Câmara debate experiência de ouvidorias externas em defensorias públicas. O repórter Luiz Cláudio Canuto tem os detalhes.
24: 20 unidades da Federação têm ouvidorias externas em suas defensorias públicas, que funcionam como órgãos auxiliares e autônomos para garantir o controle social, a transparência e a participação da sociedade civil. As ouvidorias externas não pertencem à carreira da defensoria e seus integrantes são eleitos a partir de listas tríplices com representantes da sociedade. Criadas pela Constituição de 88, as defensorias públicas são instituições estatais que garantem assistência jurídica integral e gratuita à população que não possui recursos financeiros para contratar um advogado. Elas atuam na defesa dos direitos individuais e coletivos e na promoção dos direitos humanos. A Comissão de Administração e Serviço Público da Câmara dos Deputados debateu a experiência das ouvidorias externas das defensorias públicas com representantes do setor. A audiência pública foi presidida pela deputada Fernanda Melchiona, do PSOL do Rio Grande do Sul, autora também do pedido para a realização do debate.
25: 20 estados já têm
4: a defensoria, a ouvidoria da Defensoria Pública, que é um órgão do controle social, que não é da carreira da instituição e que é eleita pelos movimentos sociais populares. E por que eu estou fazendo esse preâmbulo? Porque é o único órgão do sistema judicial que tem esse controle externo, externo mesmo, que não é da carreira, que não tem aquele elemento corporativo. Isso é muito importante.
24: Os estados que não têm ouvidorias externas nas defensorias públicas são Espírito Santo, Sergipe, Alagoas, Tocantins, Mato Grosso do Sul, Amazonas, Roraima e Rio Grande do Norte. A Defensoria Pública da União conta com uma ouvidoria geral composta por representantes da sociedade civil. O projeto apresentado no Senado Federal muda a lei de responsabilidade fiscal e destina limite de até 2% da receita das unidades federativas para o orçamento das defensorias públicas, a fim de garantir autonomia financeira. A proposta também impede contingenciamentos severos no sistema de assistência jurídica gratuita. Da Rádio Câmara de Brasília, Luiz Cláudio Canuto.
5: Economia.
16: Florentino Neto, do PT do Piauí, defende o projeto que autoriza a União a criar uma empresa estatal para atuar na distribuição de combustíveis e gás de cozinha. A proposta também permite ampliar a participação pública em refinarias e outras estruturas estratégicas para o abastecimento nacional.
14: No entendimento de Florentino Neto, a medida fortalece a soberania energética e protege o país em situações de desabastecimento. Ele considera ainda que a iniciativa contribui para a estabilidade da oferta de combustíveis, além de proteger os consumidores contra aumentos abusivos.
16: Glauber Braga, do PSOL do Rio de Janeiro, apresentou o projeto que revoga a lei do Programa Nacional de Desestatização. O deputado afirma que a proposta busca fortalecer a presença do Estado em áreas estratégicas, como energia, mineração, telecomunicações e infraestrutura.
14: Glauber Braga avalia que as privatizações reduzem a capacidade do poder público de planejar o desenvolvimento do país. Ele defende que empresas estatais atuem em setores essenciais para atender ao interesse da população, especialmente onde a iniciativa privada não vê lucro imediato.
5: Relações Exteriores.
16: Edilson Barroso, do PL de São Paulo, integra a Frente Parlamentar Mista em apoio à integração União Europeia-Mercosul, criada para acompanhar o acordo comercial entre os dois blocos. Ele detalha a importância da fiscalização legislativa para dar mais segurança às empresas brasileiras.
14: Adilson Barroso afirma que o acordo vai reduzir aos poucos impostos cobrados sobre milhares de produtos e serviços. O deputado aponta que a mudança pode facilitar as vendas do Brasil para outros países e atrair novos investimentos.
5: Agricultura.
16: Representantes da cadeia de produção do tabaco defenderam na Câmara uma proteção para o setor. A repórter Maria Neves nos conta quais as propostas.
7: Representantes da cadeia produtiva do tabaco reclamaram em audiência pública na Câmara dos Deputados que o sistema integrado de produção do setor está ameaçado no Brasil. De acordo com o deputado Heitor Schur, do PSD Gaúcho, que pediu a realização do debate, o aumento do número de produtores independentes e a carga tributária representam as principais ameaças à produção integrada de fumo no Brasil. Heitor Schur afirma que o sistema integrado foi construído há mais de 100 anos e engloba desde os produtores de fumo até a fabricação dos produtos derivados, como cigarro. O deputado argumenta que essa organização é importante para garantir aspectos como equilíbrio entre produção e demanda, assistência técnica e controle da qualidade dos insumos. Com o crescimento dos produtores independentes, ele acredita que essa estrutura esteja ameaçada.
8: Nós temos diversas safras dentro de um ano. Uma vez era a safra do fumo, agora é a safra de verão, a safra de inverno, a safra de primavera. Está plantando e colhendo o ano inteiro. Talvez isso para a indústria seja muito bom, mas para o segmento que está lá no campo eu não vejo ganhar com isso. E ao mesmo tempo a gente percebe que cada vez tem mais produtores independentes plantando por conta. Não sei se os insumos que eles usam são os corretos. E essas coisas acabam influenciando também o nosso setor.
7: Com o aumento da produção, Heitor Schur afirma que houve queda no preço do tabaco. O deputado sustentou que, enquanto em janeiro a arroba do produto custava R$ 340,00, hoje está sendo vendida por R$ 260,00. Da Rádio Câmara de Brasília, Maria Neves.
14: Marcelo Moraes, do PL do Rio Grande do Sul, defende a securitização das dívidas dos produtores rurais do estado. Na visão do deputado, a medida é essencial para permitir a renegociação dos débitos acumulados após anos de estiagem e das enchentes de 2024.
16: Marcelo Moraes afirma que os agricultores não pedem perdão das dívidas, mas condições para quitá-las. Ele também cobra a apreciação da proposta pela Câmara, alegando que a demora na votação agrava a crise no campo e compromete a economia gaúcha.
5: Meio ambiente.
14: Cabo Gilberto Silva, do PL da Paraíba, critica a atuação de órgãos federais durante operações de fiscalização ambiental em Novo Progresso, no Pará. Segundo o deputado, as ações truculentas provocam conflitos com produtores rurais e moradores da região.
16: Cabo Gilberto Silva pede ao governo federal que reveja a atuação dos órgãos responsáveis pela fiscalização ambiental na região. No entendimento do parlamentar, é necessário garantir o cumprimento da legislação sem comprometer os direitos dos produtores.
14: Joaquim Passarinho, do PL do Pará, também denuncia a truculência de órgãos federais durante a operação de fiscalização ambiental em Novo Progresso. O deputado defende que a fiscalização seja conduzida com respeito à população e prioridade para medidas de orientação.
16: Joaquim Passarinho cobra do governo ações para acelerar a regularização fundiária e ambiental na região. Segundo o parlamentar, é preciso garantir segurança jurídica aos produtores e conciliar a proteção do meio ambiente com o desenvolvimento das atividades econômicas locais.
14: Termina agora o jornal Câmara dos Deputados, produzido pela Rádio Câmara, com trabalhos técnicos de Wellington Teles e apresentação de Ana Raquel Macedo e Márcio Aquiles Sardi. Boa noite.
16: A Voz do Brasil volta na segunda-feira. Boa noite e bom final de semana.
5: 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Boa noite.

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1: 10 e 7.
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0: 10 e 15.
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0: 10h32.
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0: 11-1. 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
1: 11:17.
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2: Imigrantes. 11:31.
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1: Imigrantes. 11:48.
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1: Meia-noite e um. 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

0: meia-noite 16.
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0: 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Meia-noite e 32.
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0: Meia-noite 47.
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0: Uma hora.
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2: 1:17.
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1: 1:30.
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1: 1:47. 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
3: Saboninho, viu? 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
1: Alô, Juliana, onde você está agora?
2: Oi, Toninho. 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

0: horas e 30 minutos.
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0: 2 e 1.
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0: 16.
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0: 11:33.
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0: 3h47.
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0: Boa noite, Uberlândia! Faz barulho aí, Uberlândia, que eu quero ouvir!
1: Que coisa linda, galera!
0: Obrigado!

0: 4 e 2.
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1: Cheguei! Cheguei, Brasil!
2: É, agora sim, né? Eu também cheguei por aqui, mas eu não tô... Eu não tô pegando meu retorno aqui. O que que tá acontecendo? Ah, agora sim, né? Imigrantes FM 100,9, mais que manhã, meu Deus do céu, rapaz, rapaz. Temperatura em Teoflotone, eu creio que deve estar chegando a casa dos 12 graus, que não é possível uma coisa dessa não, viu? Bom dia pra você do outro lado do rádio, obrigado pelo carinho da audiência. Esse é o seu programa Bom Dia Teó de todas as manhãs, sempre comigo, Paulo Fernandes, até às 6h30. Hoje é um horário especial, né, gente? Hoje é até às 8h, porque a partir das 6h tem o nosso Baú do Brega, as melhores músicas, né, da antigamente, que marcou a nossa geração, né? A geração dos 40, 50, 60 anos, né? Que somos nós, tá certo? Bom dia a você, mototaxista, você, motorista de aplicativo, meu caro amigo caminhoneiro, meus caros amigos motorista de táxi da Praça da Rodoviária, você aí da Praça da CEMIG, da Praça Tiradentes, obrigado, gente, pelo carinho da audiência, você agricultor, você pecuarista, você homem do campo, você lavrador, obrigado, meu amigo fazendeiro, alô, meus amigos feirantes, espalhado em Teoflotone, em toda a região, obrigado, viu, você da região, das regiões aí da roça, pessoal tá vindo da roça agora, né? É, pras feiras de Teoflotone, feirinha do Veneta, feirinha aqui do bairro Marajoara, da Praça Lions Clubes, e também o pessoal aí da feira do bairro Bela Vista, da rua, da feira coberta do bairro Bela Vista, obrigado pelo carinho. Deus abençoe cada um de vocês, tá? Não somos merecedor desse dia de vida, mas Deus, com a sua infinita misericórdia, nos concede mais uma vez. E eu agradeço esta rica oportunidade de estar aqui. Obrigado, meu Deus. Muito obrigado pela minha vida, pela vida dos meus familiares, meus filhos, pela sua vida do outro lado do rádio. E obrigado, tá? Bom dia, Gustavo. Tá tudo certo, meu filho? Bom dia pra você.
3: Bom dia, Paulo Fernandes. Bom dia também a todos os ouvintes do Bom Dia, Teó.
2: Bom dia pra você também, rapaz. Obrigado pelo carinho. Que Deus abençoe. Tá aqui, ó. Temperatura 13 graus em Teoflotone, gente. Mas tá um nervoeiro, rapaz. Eu teve que vir devagar, né? Porque eu vim de moto. Ei, tem pra enxergar. Ah, rapaz, imagina só, hein?

0: É bom demais. Agora são 4:08. 4:08, gente. Obrigado você, meu amigo e minha amiga.
1: Churrasco bom demais.
0: Minha querida Teoflotone, os bairros vizinhos, né? Marajoara, o pessoal aí da Praça Lions Clubs, o pessoal do cemitério, beleza? Pessoal aí da João 23, bairro Teófilo Rocha, tá alto do cemitério, Eucalipto, Pindorama. Vamos de música, gente, deixa de frescura, agora são 4:08. Começamos muito bem por aqui, agora são 4:08, confirmando a hora certa, Bruno e Marrone. Aline, é o pupurri, né? Tem também As Paredes São Azuis.

Isso é bom demais, né? Música de qualidade, você só ouve aqui na Imigrantes FM 100,9. Obrigado a você que está acordando agora, obrigado pelo carinho. Que Deus abençoe poderosamente a vida de vocês. É um prazer imenso, gente. Hoje, nesta manhã maravilhosa em Teoflotone, clima muito frio, hein? Inclusive, muita névoa em Teoflotone. Rapaz, é uma dificuldade para mim vir embora, para mim vir trabalhar. Por quê? Porque tá muito, muito névoa, né? E tá difícil a gente conseguir enxergar a estrada. É verdade, parece até brincadeira, mas é verdade. Mas de qualquer forma, estamos aqui, graças a Deus, firmes, né, para mais um dia de trabalho, né? Ouvimos aí Chitãozinho Xororó, cheiro de relva. Tivemos também a Thaíde Alexandre, Convite de Casamento, e abrindo a nossa sequência, Bruno e Marrone, Aline e As Paredes São Azuis. Obrigado você que está chegando agora, que está sintonizando o seu rádio. Eu estou aqui preparando o Baú do Brega para daqui a pouco, né, também vai ter o Baú do Brega. E nós estamos aqui mais uma vez na sintonia da 100,9. Obrigado a você do outro lado do rádio, que Deus abençoe. Vamos de música, ou melhor, vamos de... Ah, tá o intervalo, produção. Então tá bom, vamos de intervalo, já eu tô de volta.

0: Tamo de volta, eita, não é? O pessoal começa cedo já, né? Vamos aqui pro Zap Zap, vamos ver como é que tá as coisas aqui. Jansen do Barbalim, bom dia pra você, meu irmão. Cadê Gilson? Tá tudo bem com Gilson aí? É, agora são 4 horas e 23 minutos. Lá no Mercado Municipal, a turma já tá com a corda toda se preparando, porque daqui a pouquinho o comércio começa a ficar agitado e tem que tá, zinho, né? Tem que tá zeradinho, prontinho, né? E o Jansen do Barbalim, junto com o Balim, também o nosso querido Gilson, tá lá se preparando para daqui a pouco, né, aquele pão de queijo e aquele cafezinho esperto. Eita, que coisa maravilhosa essa turma aí, viu? Deus abençoe aí, rapaziada. Vamos para cima, viu? Hoje é sabadão, dia 4 de julho de 2026. Que bacana, agora são 4 horas e 24 minutos, 4 e 24. Minha amiga Guila também tá na sintonia do Bom Dia Teó, lá na Colônia, município de Carlos Chagas, em Epaminondas Otoni. Deve estar um frio danado aí, né, minha amiga? Eita, nós, hein? Ah, tá aqui. Paulo Fernandes, você vai fazer a locução pra... Não falou, ninguém entrou em contato comigo ainda não, viu? É lá no Barção, no Córrego São Gerardo, São... Como é que é? Ah, São Jerônimo, né? Ah, pois é, não entrou em contato comigo não, querido, até agora não, eu não sei, até agora, vamos embora ver até no final, tá? Maria dos Anjos, do bairro de Fátima, tá comigo, já mandou até o número da sorte dela, eita, não espera nem eu respirar, né? Já mandou o número da sorte, que Deus abençoe, valeu Maria dos Anjos, do bairro de Fátima, tá na sintonia da 100,9, Joelice, Joelice, eu não vou poder passar esse zap pra você hoje não, aqui não, viu? A produção barrou, tá? A produção barrou o zap zap aqui, eu não sei por que motivo. Tá? Tá a linha vermelha aqui, eu não sei por que motivo, tá bom? Não sei não, eu não tô vendo aqui, não tá conseguindo abrir não, viu, Joelice? Não tem, Joelice lá de Pavão, não tá, não tô conseguindo abrir o seu zap zap não, tá? Abri aqui, escutei off, mas não tô conseguindo mais ouvir, tá certo? Mairon, bom dia, Paulo Fernandes, se possível toca pra nós Mulher Maravilha. Eita, música bacana, viu? Que é isso, música? Você tá doido, ele mandou uma porrada de número aqui, eu não entendi, foi nada, viu? Eita, nós, esse povo me confunde, eu tô ficando velho, gente. Vocês ficam mandando esse tanto de código pra mim, não dá pra me entender nada. É de casa lá de Bragança Paulista, obrigado pelo carinho da audiência, que Deus abençoe, meu irmão. Dá um abraço da família por mim aí, não esquece não, tá? Eita, camarada bacana. Nós vamos ouvir uma música aqui de As Mineirinhas e na sequência tem Chitãozinho e Chororó. Segura aí, tá?
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0: Música boa é assim, né? A gente escuta assim de maneira gostosa. 4h33. Essa foi especialmente pra minha amiga Ceissa e meu amigo Rildo, que tá sempre na sintonia do Bom Dia Teó. Obrigado, meus amigos. Deus abençoe vocês. É, o pessoal... Ah, Mairon tá falando aqui essa música aí, Paula. Ah, tá, ele tá querendo ouvir depois no baú do Brega, né? Telefone de Mulher Casada, o nome dessa música, tá certo? Pode deixar que a gente vai procurar tocar pra você aqui. Ed Castro tá aqui agradecendo. Obrigado, Ed Castro, que Deus abençoe. Como é que tá o clima aí em Bragança Paulista, hein? Deve tá chegando na casa dos 12 graus, 10 graus, tá não? Porque aqui em Teoflotone hoje tá demais, viu, rapaz? Eita, meu Deus do céu. Hoje tá frio demais, gente. Eita, rapaz. Como é que tá seu bairro aí, gente? Fala comigo. Como é que tá o pessoal da Aguinha, pessoal aí de Tamunheque, pessoal dessas roças aí, das comunidades? Fala comigo aí, quem estiver me ouvindo aí, gente. Eita, pessoal que estiver na beira de um fogão de lenha, preparando alguma coisa aí, como... Ah, minha amiga Zeni tá ali, ó. Ela mostrou lá o vídeo do fogão de lenha. Eita, mas é assim mesmo, viu? Ô, seu Joaquim, tá bom pro senhor? Tá tudo bom aí? Tá, né? Ah, tá bom, eu tô vendo aí. Agora, moço, põe um chinelo no pé aí, rapaz. Não fica pisando nesse chão frio aí, não, que eu vou te falar. Aí, de jeito, daqui a pouco o senhor tá passando mal aí, tá gripado, hein? Não, não existe isso, não. Pode colocar um chinelo no pé aí, porque senão você já viu, né? Eita, não começa não, viu? Fala comigo, Zezinho Pedreiro, bom dia, rapaz. Como é que você tá, hein?
1: Bom dia, Paulo Fernando.
0: Beleza?
1: Ô, Paulo Fernando.
0: Oi.
1: Falar pra você.
0: Fala.
1: Toca no seu programa aí pra mim uma música e ofereço pra... Charlisson e Jorge Barriguinha.
0: Opa.
1: Falou, Paulo Fernando,
0: falou.
1: É nóis.
0: É nóis. Charles agora é o top timbre, sonorização para a festa. Eu vou falar com você, o cara é guerreiro demais. Tamo junto e misturado, viu, Charles? Top timbre. Eita, sonorização para a festa. Rapaz do céu, o homem tá voando, o homem tá decolando bonito. Fala comigo, Rogério. Bom dia, Paulo Fernandes. Bom trabalho pra você, meu amigo. Rogério, obrigado aí pelo carinho, viu? Deus abençoe sua vida também, meu amigo, tá certo? Fico lisonjeado aí com essa participação sua. Eu vou chamar o comercial, já eu volto, porque agora são 4 horas e 35 minutos.
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2: Deixa eu mandar um abraço especial pra essa comunidade aí que tá na sintonia. Falar nisso, cadê minha amiga Maria da Galocura, hein? Será que ela tá me ouvindo? Ah, é bem provável que sim, né? Acorda cedo. Dona Maria da Galocura, obrigado, forte abraço pra senhora aí, tá? Que Deus abençoe. Alô, meu amigo, quem mais? Lá do, como é que é o nome lá? Brejão do Cedro? Meu amigo, como é que é o nome dele? Eu esqueci, rapaz. O nome do meu amigo lá do Brejão do Cedro. Ele que é filho do nosso querido Antônio Ramalho. Ele sempre participa comigo. Nossa, daqui a pouco ele liga aqui e fala: você esqueceu o meu nome, rapaz? Eu esqueci o nome dele. É sério, eu tô ficando velho, rapaz. Eu tô te falando. Tá lá em Brejão do Cedro, na sintonia do Bom Dia Teó. De vez em quando ele manda um alô pra menina lá na lajinha, né? Parece. Eu não sei, daqui a pouco ele vai ligar e eu vou saber direitinho quem é que tá falando comigo. Que é que foi, Sombra? Sossega, seu facho, Sombra. Eita, rapaz. Sossega, seu facho. Que é que foi que você tá querendo, rapaz? Eita, nós. Oi.
3: Bom dia.
2: Bom dia.
3: É o Sobre do Jardim São Paulo.
2: Ah.
3: Tá falando uma música aí?
2: Que música, moço? Que música? Você me pediu uma música? Eu nem sei que música. Ele manda o zap zap ontem. Aí eu não vou. Manda o nome.
3: Bom dia.
2: Bom dia.
3: É o Sobre do Jardim São Paulo.
2: Ah.
3: Tá falando uma música aí?
2: Que música, moço? Que música? Você me pediu uma música, eu nem sei que música, ele manda o zap zap ontem, aí eu não vou, manda o nome da música aí que eu não sei não, você não mandou música aqui agora pra mim não, tá? Hoje você não mandou o pedido.

qualquer ponto da cidade aí, ele, sua mãe Dona Tereza, sua filha Bianca, pessoal sempre simpático conosco aqui, ouvindo a melhor programação 100,9. Falar nisso, gente, tá tendo sorteio, hoje vai ter sorteio. Ontem fizemos um sorteio de uma marmitex, né, uma deliciosa marmitex, né, com churrasco e tudo preparado lá do nosso amigo. Quem mandou pra mim aqui, pra me sortear, foi o nosso amigo Lourenço, né? Ele mandou ontem, nós sorteamos, a pessoa não entrou em contato, então perdeu, tá? Eu vou até falar o nome da pessoa que perdeu aqui, a Marmitex. Parece que foi o número 35 que foi sorteado ontem. Eu não sei o nome não, tá? Eu até esqueci. Depois, Jubileu, se você tiver o nome da ganhadora ontem, fala comigo aqui, tá? Puxa pra mim aí, fazendo um favor. Vou mandar um abraço aqui pra meu amigo Jéssica. É minha amiga Jéssica e me Fernando, né? Isso, e Fernando. Tá sempre ligadinho no Bom Dia T.O. Que Deus abençoe, viu, gente? Beto Vans também, a Clarice, o Marcelinho do bairro Bela Vista, o Nailton do Alto Paraíba, a Elisângela. Tá todo mundo na sintonia do Bom Dia T.O. Obrigado, viu, gente? Deus abençoe a Elisângela lá do bairro Palmeiras, tá? Sempre ligadinha comigo também no Bom Dia Teó. Obrigado, viu? Que Deus abençoe. Deixa eu ver quem mais aqui. A Estela da Lajinha, a Neuza, a Milene, a Eliane Ramalho, a Edneide, também no Jardim São Paulo, o Cristiano, o Sebastião Rodrigues. Sebastião Rodrigues é lá da onde? Sebastião Rodrigues é lá da Vila São João, viu? Ele tá sempre ligadinho também no Bom Dia Teó. A Jussiara, a Viviana da Vila Pedrosa, o Alice do São Cristóvão, o Luciano, também lá da Vila Betel, obrigado, Luciano de Serra Verde também, irmã da nossa amiga Cleidinha, a Cleia, a Célia do bairro Concórdia, o seu Laci do bairro Itaguaçu, obrigado, viu, a Larissa, foi a Larissa que ganhou ontem, a Larissa perdeu o seu prêmio ontem, nós vamos sortear novamente hoje, tá bom? Hoje vai ter feijoada, tropeiro e uma marmitex, uma deliciosa marmitex, presença do nosso amigo Lourenço, né? Lourenço, ele que mandou aqui pra gente sortear, é lá da churrascaria Picanha no Espeto, viu, gente? Você vai retirar, vem pegar o cupom aqui comigo e fazer a retirada lá da feijoada, ainda do prêmio ainda hoje, viu? Você pode vir hoje, tá certo? Ó, você pode pegar comigo aqui meio-dia, até as 8 da manhã, né? Aí Rony vai estar aqui das 8 ao meio-dia. Se você conseguir falar com o Rony, Rony entrega pra você o convite aqui, pra você fazer a retirada, tá? Se você quiser. Se não, você pode pegar comigo de meio-dia até as 2 da tarde. Eu estarei aqui também hoje fazendo o programa Molejo do Tonelada. Então eu estarei aqui de meio-dia às 2 da tarde, tá bom? O sorteio que eu vou fazer aqui da Marmitex, tá certo? Vamos fazer o seguinte, deixa eu ver se tem mais alguma coisa. Vamos atender o pedido musical do nosso amigo Mairon. Solta aí. Quatro e 41, bom dia.

Deixa eu mandar um abraço especial pro meu amigo Fabinho, lá da Vila Pedrosa. Ô Fabinho, forte abraço, meu irmão. Você tomou uma sumida grande, hein? Deus abençoe, meu querido. Obrigado pela participação, viu? Rick Renner, filha.

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clima aqui tá frio, né? Tá frio em Teófilo Flotante. Pessoal tá aqui perguntando, Paulo Fernandes, hoje tem jeito de você liberar o Giló e o Redondo? Vou liberar uma laje pra vocês bater daqui a pouco, cambada, viu? Hoje tem sorteio, pode mandar seu número da sorte que eu vou estar anotando aqui. Bom dia, Paulo Fernandes, sou eu, Marcílio Muto, taxista. Seu programa não é 10, seu programa é 1000. Tô aqui no bairro Minas Nova. Ei, tô ouvindo você. Obrigado, Marcílio, forte abraço. Tá na luta aí, né, meu querido? Ei, rapaz, eu tô passando também um perrengue, mas eu vou vencer. Eu vou vencer esta batalha, se Deus quiser. Eita, pois é, Eliane. Eliane tá mandando seu número da sorte, ganhou ontem, só que antes estava lá enchendo. Ah, pois é. Pois é, tinha que ter mandado, perdeu a oportunidade de levar pra casa uma deliciosa, mais uma deliciosa Marmitex. E hoje nós vamos voltar a sortear novamente, porque ontem não foi possível. Vou anotar seu número da sorte aqui, pode deixar comigo, viu? É muita gente participando aqui. Eita, nós, hein? Regi, lá do Castro Pires. Bom dia, Paulo Fernandes. Aqui no Caíque está 15 graus. Como você está lidando com esse frio, rapaz? Se possível, toca pra nós aí. É, Chora Peito, de Christian Ralph. E anota meu número da sorte, por gentileza. Se eu tava lendo livro e faltou luz, eu li como no escuro. Ô, Regi, deixa eu te falar aqui. Você não tem serviço aí, não, rapaz? Vai caçar serviço, moço? Eita, a pergunta que esse cara faz, ó, se eu tava lendo o livro e faltou luz, eu li como no escuro? Ô, rapaz, eu vou falar com você, esse povo arruma cada, vai caçar serviço, moço? Ah, aqui pra você aqui, ó, manda essa aqui pra você, ó. Ah. 4h56.

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1: Falou, meu querido Regis. Tá aí, ó. Christian Ralph, Chora Peito. 1986. 4 horas e 59 minutos. 4 e 59, bom dia.

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0: Mandar um abraço especial pro meu amigo Cláudio Honor, que tá na sintonia do Bom Dia TO, lá na Padaria Alternativa. O pessoal tá sempre ligadinho comigo. Obrigado, viu, gente, pela audiência. Obrigado. Daqui a pouco tem o Baú do Brega, agora são 5 horas e 7 minutos. Daqui a pouco tem o nosso Baú do Brega. Continua mandando seu número da sorte aqui, que eu vou estar anotando. Hoje tem feijoada, tropeiro e também tem um marmitex. É, presente do nosso querido Lorenzo. É, obrigado, viu? Alô, loira da feijoada, já acordou, mulher? Fala comigo, bom dia pra você, que Deus abençoe. Ô, gente, obrigado, viu, cada um de vocês, pelo carinho da audiência. Eu tenho recebido aqui muitas mensagens, gente, é bacana demais. É uma satisfação imensa. O nosso programa Bom Dia TO é feito com muito carinho. A gente tá aqui todos os dias na luta, com altos e baixos. E a gente nunca desiste, tá? A gente não desiste porque... você sabe, eu vou até falar uma coisa aqui, mas sem demagogia nenhuma. O que eu vou falar aqui é o seguinte, gente. Eu já recebi mensagens aqui de pessoas falando assim: ô Paulo, quando você não tá nesse programa, parece que meu dia fica para baixo, né? Você transmite uma energia positiva pra gente. Às vezes a gente tá triste e de repente começa a ouvir seu programa, a gente, o coração muda de figura. Eu já ouvi muito isso, já ouvi gente falando que estava em depressão e começou a escutar o programa. Então isso é gratificante demais, não tem dinheiro que pague. É por isso que eu faço com maior amor, com maior carinho. A gente tem os nossos altos e baixos também, a gente tem os nossos problemas, as nossas dores, né? As nossas lutas, mas a gente não pode deixar baixar a cabeça, né? A gente tem que continuar seguindo, porque Deus agrada das pessoas que acredita, né, que tudo vai dar certo. Eu sei que às vezes é só você fazer o seguinte: se para diante do espelho e imagina quantas pessoas queriam estar no seu lugar, né? Apesar das nossas dificuldades, dos nossos problemas, porque nem sempre a vida da gente é um mar de rosas, né? A gente queria que fosse tudo certinho, mas infelizmente não é assim que funciona. Então a gente tem que agradecer, de qualquer forma a gente tem que agradecer a Deus. E é por isso que eu estou aqui todas as manhãs fazendo esse programa com o maior carinho, tá? E graças a Deus nosso programa vai para 4 anos no ar, com audiência absoluta em todas as regiões, e principalmente no nosso mundo sertanejo aqui, que é na Imigrantes, a partir das 4 da manhã com o nosso programa Bom Dia TO. Beijo carinhoso no coração de vocês e peço mais uma vez: alguma coisa que tiver desagrado de vocês, que vocês não estiver gostando, às vezes alguma brincadeira que eu faço com o seu esposo, ou alguma brincadeira que eu faço com a sua esposa, com a sua noiva, com a sua namorada, que você não gostar, pode falar comigo que a gente dá um jeito de consertar tudo, tá? Porque aqui é totalmente profissional, é tudo na base da profissão, graças a Deus. A gente não tem nada de maldade, todo mundo se respeita e é fundamental este tipo de coisa, né? Imigrantes FM 100,9, obrigado pelo carinho. Vamos continuar aqui. Sebastião Rodrigues, ele tá falando aqui: bom dia, Paulo Fernando, me chamo Sebastião da Vila São João. E ele já mandou, tá registrado aqui, já mandou o número da sorte. Obrigado, meu irmão, vou registrar seu número aqui, tá? Boa sorte pra você, tá certo? Eita, nós. Deixa eu ver quem mais tá comigo aqui, gente. É o Myron. Ele tá mandando seu número da sorte aqui, vou registrar pra você, viu, meu amigo? Pode deixar que eu vou registrar, tá? Deixa eu ver quem mais tá comigo aqui, é muita gente participando. Minha amiga Detinha, bom dia, Paulo Fernandes, um excelente final de semana pra você e toda a sua família. Obrigado, Dete, lá do bairro Taquara, né? Eita, vizinho do Bar São Benitito, Minas Nova. Cadê, tem alguém do Minas Nova me ouvindo aí, gente? Eu queria saber se tem alguém do Minas Nova me ouvindo agora, nesse exato momento, tá com o radinho ligado aí. Fala comigo aqui, do Minas Nova, tem que ser do Minas Nova, e tem que falar o nome da rua, porque eu conheço, tá? Se falar o número da rua, é o nome da rua que eu conheço, eu só quero ver se tem, né? Eu vou aguardar pra ver se tem alguém lá do Minas Nova. Minas Nova não, peraí, eu falei errado, peraí. Não, Jubileu, não é Minas Nova não. Cidade Nova. Ah, então pronto, é Cidade Nova. Minas Nova tem o Marcílio, tem a Beth, tem o Totinha. É Cidade Nova. Eu quero saber se tem alguém do Cidade Nova me ouvindo nesse exato momento, viu? Gino e Geno tá chegando pra cantar pra gente.
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0: 5 horas e 12, bom dia. 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
3: Daqui a pouco tem o nosso Baú do Brega. Pode continuar mandando seu número da sorte aqui, que nós vamos sim passar. É. Eita, rapaz do céu, como é que é? Parece que alguém pediu uma música aqui, eu tô meio que... O Sombra, ele não para, não, velho. Ele é insensível, né? Eita, rapaz. Ô, Sombra, sossega seu facho aí, rapaz. Parece que ele pediu uma música. Deixa eu ouvir aqui. Deixa eu ouvir o que ele mandou aqui. Vamos dar prioridade pra ele. Solta aí, produção.
4: Ô, Paulo Fernandes.
3: Oi.
4: É o Sombra de novo.
3: Fala, Sombra. Do
4: Jardim São Paulo.
3: Ah.
4: Fala pra mim a música. Cadeira de roda.
3: Cadeira de... Ah, lá do Baú do Brega que você quer ouvir, né? Tá bom, no Baú do Brega eu vou tocar pra você, tá? Lá no Baú do Brega eu toco, tá bom? Pode deixar, deixa com nós, tá bom? Deixa eu ver quem mais tá comigo aqui, gente do céu, o que é isso? Deixa eu ver quem mais tá comigo. O pessoal tá mandando aqui o número da sorte, eu tô anotando, porque senão vocês vão ficar de fora, tá? Claudio No, o Walter, bom dia, Paulo Fernandes, tudo bem com você? Um ótimo dia pra você, um ótimo sábado. Libera o Giló e o Redondo pra nós hoje, né? Que tá chovendo aqui em Ubatuba, como sempre, né? Como sempre, Ubatuba sempre chove, né? À toa que tem o apelido de Uba Chuva, né? Eita! Toca uma música pra nós de Trio Parada Dura e Castelo dos Sonhos. Eita, nós! Trio Parada Dura, rapaz. Trio Parada Dura, uma dupla das antigas, né? O Trio Parada Dura fez muito sucesso naquela, faz até hoje, né? Faz até hoje. Será que eu tenho essa música aí, produção? Prepara pra nós aí. Castelo de Sonhos. Castelo de Amor, né? Não, deve ser Castelo de Amor, né? Eu vou tocar Castelo de Amor, né? Eu não vou tocar Castelo de Sonho, não, tá bom? Castelo de Amor, tá bom? Então tá, solta aí. Eita, nós, 5 e 18.

0: Ronaldo lá do Brejão do Cedo, ele me ligou aqui e falou: rapaz, você esqueceu o meu nome? É Maiara, a menina é Maiara lá da Lajinha. Eita, rapaz, eu tô te falando que eu tô ficando velho, rapaz. E agora vem meu telefone toca aqui, eu tô pensando que é uma coisa séria, é Fabinho. Ô Paulo, se eu ganhar a feijoada, tem como você liberar um giló pra mim? Eu vou falar: ô Fabinho, eu faço o seguinte, sobe em cima de sua laje aí agora, de sua casa, um telhado, senta lá em cima pelado, de uma forma de gelo, bem, mas bem grande mesmo, e fica lá, viu? Fica lá contando carneirinho, vê se você acha alguma estrela no céu lá, rapaz. E me deixa em paz, vai caçar serviço, meu. Você tá doido, música, rapaz. Fala comigo, Ed Carlos. Fala comigo, Danilo, essa é pra você, meu irmão. Leonardo.
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0: Imigrante 100,9, essa música é lindíssima, né, rapaz? Quem é que não gosta de música boa, né? Eu mesmo adoro. Meu amigo Marcão tá falando aqui, Paulo, meu número da sorte é isso. Seu programa é 100% natural, não preocupa não. Obrigado, Marcão, pelo carinho, meu irmão. Deus abençoe. Fala comigo, Gracinha. Daqui a pouco eu vou ouvir o zap zap da Gracinha. Deixa eu ver quem mais tá comigo aqui, mandando aquele forte abraço pra gente. Quem que foi, Marlon? O Marlon sempre mandando aqui um zap zap.
1: Somos dois, Paulo Fernandes.
0: É, eu não sei o que é que ele quis dizer com isso não, tá? Eu não sei o que é que, ele quis dizer não. É, Eunice, bom dia, Paulo Fernandes. Deus abençoe a você e a todos os ouvintes. Ótimo sábado. É, para, que radinho bonito, amei. É, tá certo, rapaz. É, o pessoal já buscou o rádio lá, que bacana, hein? É, lá no bairro Matinha, lá no com Matias, né? Obrigado, Deus abençoe sua vida, minha amiga. Tá, fique satisfeito por isso, tá? É, deixa eu ver quem mais tá comigo aqui. Gente do céu, é muita gente participando comigo. Graças a Deus, o Walter. É, eu não vou nem abrir o zap da Júlia aqui não, que quando Júlia manda abrir o zap, sempre é o aniversário, né? Então eu vou esperar um pouquinho aqui pra me ver se eu ganho um espaço aqui pra poder falar sobre isso. Fala comigo, bom dia.
2: Bom dia, Paulo Fernando. Tem eu, da Cidade Nova, meu filho, Alessandra.
0: Alessandra!
2: Olá, Vilac.
0: Olá, Vilac, é verdade.
2: Olá, meu esposo aí, João Batista Figueiredo.
0: João Batista Figueiredo e Alexandra, né? Lá do Cidade Nova, olha que bacana, rapaz. Eu sabia que tinha alguém lá do Cidade Nova. Eu vou... Ô, produção, deixa eu falar aqui. Eu não sei. Eu vou esperar ela entrar em contato comigo aqui. Lá do Cidade Nova, Alexandra. Ô, Alexandra, eu vou fazer o seguinte. Você aceitaria um tropeiro do Bar da Loura? Fala comigo aqui, um tropeiro delicioso do Bar da Loura, do bairro Bela Vista. Só que você tem que ir buscar. Você aceita? Fala comigo aqui. Lá do Cidade, vamos ouvir de novo aqui o zap zap dela. Solta aí.
2: Bom dia, Paulo Fernando. Tem eu, da Cidade Nova, meu filho. Alessandra.
0: Olá, Vilac. Talvez eu já até carreguei.
2: Meu esposo aí, João Batista Figueiredo.
0: E Alexandra. Talvez eu já até carreguei vocês de aplicativo, hein? Já pensou? Alexandra, entra em contato comigo aqui. Eu quero saber, você aceitaria um tropeiro, um delicioso tropeiro do Bar da Loura? Porém, você tem que ir buscar. Fala comigo aqui que eu vou te dar de presente. Você merece, viu? Eita, nós. Lá do bairro Cidade Alta. Cidade Nova.
3: E assina embaixo.
0: Trio Parada Dura. É de qualquer ponto da cidade, gente. É, o pessoal tá ouvindo o programa Bom Dia T.O. Acorda, negão!
4: Acorda, negão!

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3: Eita, eu vou te falar a verdade, o Jansen mandou aqui uma foto falando que Gils tá caçando caneca. Ô Gils, eu tô sabendo, o drone do Bom Dia TO está passando aí e tá vendo aí que você perdeu o caneco aí, viu Gils? Você abre seu olho aí, porque o Jansen e o Balin tá de olho em você, rapaz. Eita, Gils, forte abraço pra você e cuidado aí, rapaz. Cuidado aí. Ele tá lá no barbalim. É o Gilson.
4: É ele,
3: rapaz. Eita, meu Deus. Pois é ele. Minha amiga Catinha tá lá na Betel, ela que é esposa do nosso querido Mazinho Cruzeirense, meu amigo. E mãe do nosso amigo Isaac, tá na sintonia do Bom Dia TO, mandou aqui, anota meu nome da sorte aí. Catinha, aproveita e dá um abraço especial na sua mãe por mim aí, viu? Que Deus abençoe, minha amiga. Eita, esse povo é danado, rapaz. Eu tô te falando, só tem maluco, gente, só tem maluco. Deixa eu ver aqui o que Mauro Francisco mandou aqui. Solta aí, produção, solta aí. Oi.
5: Oi, Paulo, bom dia. É, tá friozinho gostoso, né?
3: Tá frio.
5: Dormir sozinho é gostoso.
3: Sim.
5: Ainda mais com o negão do lado.
3: Ué, sozinho ou é com o negão? Uai.
5: Aí que esquenta mesmo, frio, né? O negão daquele jeito.
3: Só você dormir do lado do...
5: Ah, maravilha, né, Paulo Fernando?
3: Dorme do lado do fundo.
5: Bom dia, aqui é o Mauro Francisco do bairro Matinha. Tchau.
3: Tchau.
5: Pra esquentar esse frio, só um negão... Dois metros e meio.
3: Dorme do lado do fogão de lenha, moço.
5: Tem um
3: fogão
5: de lenha. Aí o vulco fica bom, né? Eita.
3: Você tá precisando...
5: Bom dia.
3: Mauro Francisco, você não tem jeito pra você não, viu? Nós temos que arrumar um... Pode deixar que eu vou arrumar um negócio pra você. Eu vou conversar com um amigo meu aqui. Eu acho que ele tem uma filha que é solteira. Ele tem uma filha que é solteira, eu acho. Aí eu vou conversar com ele aqui, tá bom? Deixa eu ver aqui. Deixa eu ver aqui, tá certo. Minha amiga, ela mandou um zap aqui. Fala comigo, bom dia.
6: Obrigado, Paulo. Com certeza vou mandar a foto aí pra você.
3: Opa!
6: E eu não perdo um programa seu.
3: É mesmo,
6: hoje,
3: amiga?
6: Hoje mesmo acordei, era 3h50 e 1 da madrugada.
3: Que bacana, hein?
6: Pra mim escutar seu programa. Eu não perdo. Todos os dias. Entre 6h40.
3: Oh, que bacana.
6: Eu trabalhar.
3: Joia!
6: No sábado, sempre eu saio pra mim ir pra roça, porque tem uma chacrinha na roça, né? Aí eu vou pra roça.
3: Sim.
6: Mas hoje eu vou mais tarde, só pra me pegar essa feijoada.
3: Oh, que bacana, que bacana.
6: Pra me levar pra minha roça, pra mim comer lá na sala.
3: Você não vai se arrepender, tá não, minha amiga.
6: Um abraço. Muito obrigada, tá bom?
3: Eu que agradeço o carinho, minha amiga Alexandra. Ela, pra você ver, tá vendo? A mulherada acorda de madrugada pra escutar o programa desse locutor atrapalhado. Esse locutor que não tem o que fazer. Fica perturbando a mulherada, fica perturbando os maridos. E as mulheres acordam de madrugada e depois escuta esse homem. Ô, meu Deus do céu, vai dormir, cambada. Eita, rapaz, a minha amiga Alexandra tá... Você tá doido, a loira tá aqui. A produção tá aqui perguntando, Paulo, vamos sortear hoje o segredo da loira. Ó, pelo amor de Deus, me deixa quieto, eu não vou mexer com o segredo da loira mais não, viu? Você está muito enrolado com esse negócio do segredo da loura. O prêmio já está chegando a R$80. Eu não vou perder tempo com isso mais, não. Hoje eu estou cansado, viu, gente? Hoje eu estou estressado hoje, tá? Não mexe comigo, não. Deixa eu ver aqui. Vamos dar sequência aqui o programa, porque tem muita gente. Vitor está mandando um abraço ao seu pai Douglas Francisco, de qualquer ponto da cidade. Deixa eu dar sequência aqui, porque senão eu vou ficar perdido, tá? Eunice Barbosa, bom dia, Paulo Fernandes. Esse nome já está blugado, viu, Eunice? Este número tá blugado, por gentileza, manda outro pra nós aí, tá? Esse qualquer ponto da cidade, deixa eu dar sequência aqui, porque senão eu vou ficar perdido, tá? Eunice Barbosa, bom dia, Paulo Fernandes, esse número já tá blugado, viu, Eunice? Este número tá blugado.

0: Ah, ô Gracinha, ó, sossega seu faixa aí, viu? É seu aniversário, mas você sossega seu faixa, viu? Parabéns hoje, felicidade sempre. Você tá dando pra ficar mais velho hoje, né, Gracinha? Eita, que bacana, hein? Deixa aquela gelada pra mim aí que eu vou passar aí pra tomar na sua conta, viu?
1: Não vai não. Eu vou sim. Não vai não.
0: A partir das 7 da noite, todo mundo da casa da Gracinha lá pra tomar aquela água que o passarinho bebe. Eu vou tá lá, viu?
1: Não vai não.
0: Eita, nós. Valeu, Gracinha. Forte abraço pra você, minha amiga. Vou mandar uma música pra você aí agorinha, viu? Bem bonita. Segura aí, tá? É, minha amiga Cissa Riz, apareceu, Cissa, você tava onde, mulher? Bom dia pra você, Paulo, manda aquele alô pra mim, direto do bairro de Fátima. Eu tive lá em Marquinhos esses dias, ele pegou e falou assim, você tem contato com a Cissa? Eu falei, seu moço, a Cissa sumiu, e esses dias parece que eu vi ela na rua, e é ela mesmo, viu? Ô Cissa, beijo carinhoso, obrigado pelo carinho da audiência. Pode deixar que eu não vou esquecer de você mais não, viu, minha amiga? Tá sempre fazendo caminhada, parece que ela tá indo pra caminhada agora. Agora não fica rindo no meio da rua aí não, viu, Cissa? Não fica rindo no meio da rua não, o pessoal vai chamar você de doida, viu? Eita, Cissa, tá no programa Bom Dia Teó curtindo a gente. Daqui a pouco tem o baú do brega, viu, gente? Continue mandando o seu número da sorte aí que nós vamos tá anotando aqui, viu? A Cissa respondeu aqui, ó. Eita, meu Deus do céu. Beijo carinhoso pra você também, minha amiga. Gracinha, essa é pra você, viu?
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0: Imigrante 100,9 é, o Mauro tá aqui reclamando que eu não tô passando. Ô Mauro, deixa eu falar uma coisa aqui. Eu passei seus dois áudios, tá? Inclusive, vou até conferir aqui, quer ver, ó? Você mandou os dois primeiros áudios, deu 39 segundos, seus dois áudios. Eu passei os dois áudios, 39 segundos. Depois você mandou outro áudio. Eu não posso ficar passando os áudios direto, não, porque senão as outras pessoas não participam. Você tá me entendendo? Se eu ficar dando só atenção pra você, como é que fica os outros ouvintes? Entendeu? Os dois áudios que você mandou, eu passei sim. E vou passar o terceiro aqui pra você, ainda te dar uma colher de chá. Um de 9 segundos que você mandou aqui, ó. Ó, ó o que você mandou agora, ó.
1: Amor, eu não quero mulher nem pra amizade.
0: Tá vendo aí?
1: Eu tô dispensando mulher nem pra amizade, eu não quero, moço. Sai fora, jacaré.
0: Isso é o número da sorte, eu anotei, tá bom? Agora eu não posso ficar dando atenção só pra uma pessoa, não. Que tem muito zap aqui que eu não passei ainda. Tem a Uts que eu tenho que atender aqui. Tem a Célia do bairro Concórdia. Bom dia pra você, Célia. Obrigado pelo carinho da audiência. Tem a Júlia da Betel, que eu vou soltar o zap zap dela agora, ó. Júlia, ó.
2: Ô, Paulo, bom dia.
0: Bom dia.
2: Até o Paulo, manda um feliz aniversário pra minha sobrinha, que tá aniversariando hoje, Miriam.
0: Miriam, todo dia tem um aniversário. Hoje é aniversário. Obrigada, da Miriam, viu? Tá bom? Ô, Júlia. Tá aí, Júlia. O aniversário da sobrinha Miriam, viu? Ô, Miriam. Deus abençoe sua vida. Parabéns hoje. Felicidade sempre. Nós vamos todo mundo pra casa da minha amiga Júlia, que nós vamos tomar tudo por conta dela hoje, viu? E eu vou estar lá. Valeu!

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3: Imigrante 100,9, fala comigo, bom dia!
4: Aqui é o Hudson Vogo Padim, queria te pedir se fosse tocar a música pra mim aí hoje, viu?
3: Sim.
4: Você me enrolou a semana toda e não atendeu nenhum pedido musical meu. Minha música eu quero do Baú do Brega, Índio Apaixonado.
3: Tá bom.
4: Oferecer pra toda essa galera da Fazenda Saudade, Corre do Açude. Minha esposa Jéssica Viana, meu filho Heitor Rocha Viana, João Ramalho, João Trincafé, Dona Cleusa, Jeane, Girlane, Ti Preto, Arlin, Carlinho, Zé Maria.
3: Acabou não?
4: E toda essa galera que tá no Bom Dia até, ó. Você abre seus oi, que senão eu vou te bloquear e você não vai nem saber de onde é que vem a bloqueação,
3: rapaz. Ai, caça-se rapaz.
4: Bom dia, até.
3: Valeu, meu amigo Aúcio. Obrigado pela paciência de sempre, meu amigo. A Esté tá lá, viu? A produção tá falando, hoje é pra sortear O Segredo da Loira. Ô, produção, eu não vou sortear hoje porque isso vai dar confusão. Diretor, a não ser que o diretor Romulo Lancama saia lá da casa dele e vem cá fazer o sorteio, tá? Ô, diretor, eu sei que eu não posso mandar no senhor, tá? Aqui a gente tem que seguir regra, mas se você chegar aqui até as 7h30 e quiser fazer o sorteio da Loira, tudo bem, pode vir. Agora eu não vou fazer, não. Segredo da Loira, semana passada eu ia fazer, vocês não deixaram, né? Ah, tá, porque é o jogo do Brasil, aí tem que falar, aí eu não sei. Aí é problema seus, tá? Ô, Sombra, a sua música tem que rodar no Baú do Brega, Sombra, não é agora não, rapaz. Faz o seguinte, senta em cima de uma pedra de gelo aí e fica quieto aí, rapaz, viu? Sossega seu faixa aí, tá bom? Minha amiga Cissa, já anotei seu número da sorte aqui, minha querida, obrigado pelo carinho da audiência. Robson lá da Santa Clara, bom dia, Paulo Fernandes, estou aqui ligado no seu programa. Aqui é Robson da Santa Clara, anota meu número da sorte aí, rapaz, que eu quero ganhar isso hoje, viu? Pode deixar com nós, então vamos anotar, viu? Valeu, valeu! Cadê quem mais tem aqui? A Júlia da Betel. O Wallace, bom dia, Paulo Fernandes. Tudo bem com você? Tudo jóia. Ô Paulo, vamos fazer o seguinte, ótimo final de semana para você, deixa eu te fazer uma pergunta. Vamos montar um negócio nós dois? Aí beleza, se dá dinheiro. Como é que é esse negócio aqui? Vamos montar pra vender antena? Uai, como assim? Deixa eu ver aqui. Você vende 4 e eu te dou uma montada. Ô Wallace, a sua mãe tá sabendo que você gosta de rapaz?
5: A sua mãe tá sabendo que você gosta de rapaz?
3: Tá sabendo?
5: Tá sabendo, tá? Eu acho
3: que. Ai, casar civis,
6: olha,
3: rapaz!
6: Apareceu, miserável! Tu tava onde, papá?
7: Cadê ele,
3: hein? Tá lá no São Cristóvão! É o Wallace! Ei, é o Wallace!
7: É ele?
3: É ele!
7: Eu não sabia que era ele, não!
3: Pois é ele, rapaz! Esses caras não tem o que fazer, fica perturbando a gente! Eu não quero saber de negócio, não, rapaz! Vai arrumar serviço pra você! E essa música Paredes Azuis, eu já toquei ela hoje com o Bruno Marrone, viu? Fica quieto aí no seu canto, né? Não vou tocar mais não. Chega aí, viu? Eu já toquei ela hoje. Me deixa em paz agora, viu? Fala comigo, Dudé, bom dia!
8: Bom dia, Paulinho.
3: Bom dia, meu irmão!
8: Solta um balde d'água em Lula da Zacate.
3: Nilula! Ô, Lula!
8: Olha aquilo que eu já tô chegando lá agora. Fala que porque eu nasci foi bonito, não foi rico não, já tô indo pro pega.
3: Acorda, negão! Acorda, Lula! Aproveita e acorda seu Cesário aí, Dona Graça e Luciana também, viu? Acorda essa turma aí, tá bom? Eita, nós, hein, rapaz do céu. Esse programa é o programa mais esculhambado que eu já vi nessas manhãs aí. E ainda tem gente que perde tempo pra acordar cedo, viu? Eita, pra escutar esse programa maluco aqui. Meu amigo Fabrício mandou um jornal pra mim aqui ler. Ele mandou um jornal, aí a gente tem que ler, né? Bom dia, Paulo Fernandes, aqui é Fabrício. É, o rei é, Júnior, Fabrício Júnior, o rei da limpeza. Pelo fato de, graças a Deus, estamos trabalhando bastante e sentindo a falta de quinta-feira, mas estamos felizes que você voltou a apresentar o melhor programa da madrugada. Obrigado, meu amigo Fabrício, obrigado pelas suas ricas palavras. Me sinto lisonjeado pelas palavras, viu, meu amigo? Anota meu número da sorte, por favor, Paulo. Tá anotado aqui, Fabrício, boa sorte pra você, meu irmão. Lá da Vila Betel, o bairro Felicidade, né? Obrigado pelo carinho, obrigado pela audiência. Essa turma maravilhosa, eu adoro esse povo, viu, gente? Ô, gente, daqui a pouco é o Baú do Brega, tá? Tá chegando a hora do Baú do Brega. Eita, nós, hein? Vamos de música, gente. Ô, gente, lembrando que hoje o sorteio é às 7 horas em ponto, viu? O sorteio será de 7 às 7 e 5 da manhã. Por que que eu vou fazer isso? Porque às vezes tem gente que precisa ir trabalhar e perde o sorteio. Então o sorteio será de 7 até 7 e 5 da manhã. E quem não mandar a foto pra mim, pra pegar o prêmio, eu já faço outro sorteio na sequência, tá bom? Vamos de música, que tá chegando o Baú do Brega aqui pra gente, tá bom? Solta aí. Chitãozinho e Chororó. Obras de um poeta. 5h57, bom dia.

0: É bom demais, né? É bom demais. Meu amigo Rildo tá falando aqui. Bom dia, Paulo Fernandes. Gostaria de ouvir uma música do Brega. Eu queria dizer que te amo com Fernando Mendes. Ofereço pra toda, pra minha querida esposa, Ceissa. Meu nome da sorte é esse aí. Você anota por gentileza, tá bom? Anota sim. Delfina, bom dia, Paulo Fernandes. Manda aquele alô especial pra nós aqui no Corgão. E pra minha amiga Vandélia, meu número é esse aí, tá bom? Um abraço forte, abraço pra você também, minha amiga, que Deus abençoe, tá? Eita, povo lindo, povo maravilhoso, tá todo mundo na sintonia do Bom Dia T.O. Luciano, bom dia, Paulo Fernandes, aqui é Luciano Senna. Manda aquele alô especial pra mim e tá aí meu número da sorte, anota pra mim aí, tá bom? Tá anotado o seu número da sorte. Fala comigo, Cleidinha, bom dia.
1: Bom dia, Paulinho.
0: Bom dia.
1: Contigo, Neguinho.
0: Tudo bem, graças a Deus.
1: Paulo, oi. Você viu já da música aí pra gente hoje de José Augusto, Coração. Essa música eu ofereço para meu esposo, para todos os ouvintes, Luciano, Cabeça de Pinto, Loura da Feijoada.
0: Tá bom.
1: Laura na Minas Nova e ó, Sabadão. Libera aí, Neguinho, o Gilozinho e hoje o Renandinho. Libera geral hoje para todos. Viu?
0: Serviço.
1: Forte abraço, seu coraçãozinho. Tchau, tchau.
0: Serviço você não tem, não, né, Cleidinha? Se você tivesse serviço, você não tava com essa bestajada aí, viu, mulher? Cadê Sérgio? Dá um abraço de Sérgio por mim aí, tá bom? Eita, mulherada, que não tem o que fazer mesmo, não. Acorda de madrugada pra perturbar o coitado do locutor aqui que tá sofrendo. Saiu de baixo de 12 graus hoje. Eita, meu Deus do céu. Mauro Francisco, a última. Vamos ouvir o zap zap do Aúcio aqui, que ele é gente boa. Solta aí, Zé.
2: Oi. Bom dia, Paulo Fernandes.
0: Bom dia.
2: Aqui é Lúcio Vulgo Padim.
0: Tudo bom?
2: Queria te pedir se fosse tocar a música pra mim aí hoje, viu? Você me enrolou a semana toda e não atendeu nenhum pedido musical meu. Minha música eu quero do baú do Brega, Índio Apaixonado.
0: Ah,
2: oferecer pra
0: tá
2: toda
0: bom.
2: Essa galera da Fazenda Saudade, Corre do Açude. Minha esposa Jéssica Viana, meu filho Heitor Rocha Viana, João Ramalho, João Trincafé, Dona Cleusa, Jeane, Girlane, Ti Preto, Arlin, Carlinhos, Zé Maria.
0: Meu Deus, deixa eu tomar água aqui enquanto você fala.
2: E que tá no Bom Dia até, ó. Você abre seus oi, que senão eu vou te bloquear e você não vai nem saber de onde é que vem a bloqueação, rapaz. Você passa a semana toda me enrolando.
0: Bom dia,
3: rapaz, é sacanagem, velho. Aí já virou bagunça. Já virou bagunça. É. Eu não gostei.
0: Eu também não.
3: Desse ato aí. Rapaz, quem botou isso aí?
0: Quem botou foi...
3: Quem botou?
0: Foi a Utsu, foi a Utsu.
4: Cadê ele, hein?
0: Não sei não, sei cadê ele não, sumiu. Segue seu facho, rapaz. Fala comigo, Altemir, bom dia.
5: Bom dia, meu amigo Paulo. Meu amigo, você vai ter que arrumar esse negão do Mauro aí, hein?
0: Tá difícil, rapaz.
5: Vai te perturbar direto.
0: Socorro!
5: Não vai ficar nesse frio sem o negão dele, não.
0: Forte abraço, vamos pro intervalo, eu volto já! Eita, nós, hein?

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0: demais, tá na hora do nosso baú do brega. Agora são 6 horas e 7 minutos. É, o Aúcio tá falando que eu já passei o ar. Eu tô te falando que eu tô maluco, rapaz. Esse pessoal me deixa doido, rapaz. Nem sempre a gente é o que parece, viu, gente? Baú do brega tá no ar. Eita, nós, eu tô aqui, ó, tô anotando o número da sorte aqui pra ninguém ficar de fora, né? Daqui a pouco tem o sorteio. Gente, hoje o sorteio será às 7, entre 7 e 7 e 5 da manhã. Vai ser em ponto, viu, gente? Pra ninguém perder a oportunidade de anotar o número. Eu vou anotar o primeiro pra você aí, viu, Onice? Vou anotar o primeiro porque o segundo já tá blogado e o terceiro também tá liberado. Mas eu vou anotar o primeiro pra você, tá bom? Eita, nós. O que é que foi, Mauro? Se você estiver me xingando aqui, eu vou bloquear ele. Fala, Mauro.
1: É, Paulo Fernando, oi. Eu tô conhecendo um negão que eu conheci numa festa aí de forró.
0: É mesmo?
1: Mas eu ainda tô conhecendo, é, tá? Mesmo. Vamos ver. Se for da vontade de Deus, vai dar certo, uai.
0: Ô, moço, não coloca Deus no meio dessas enroladas suas, não, rapaz. Eita, nós, hein?
1: Ô, Paulo Fernandes, oi. Este que te enviou um áudio aí agorinha é solteiro?
0: Ih, Altemir! Altemir é lá do Rio de Janeiro, lá de Realengo, Rio de Janeiro. Lá de Realengo, Rio de Janeiro. Sobrou pra você, Altemir. Minha amiga Cleidinha falou aqui, ó. Ontem eu me dei bem no programa do Rony. É, Cleidinha, você também tá cercando tudo quanto é canto, né? Ah, meu Deus do céu. Segura aí, Aúcio, segura aí. Ô, gente, eu vou começar meu programa hoje, o Baú do Brega. É, deixa eu ver aqui. Rapaz. Que é isso aqui? Eu acho que eu me dei mal com isso aqui, viu? Deixa eu ver, deixa eu conferir um negócio aqui, gente. Ah, tá. Vou ter que fazer isso aqui, ó. Vou ter que cancelar isso aqui. Deixa eu ver aqui. Vou começar nosso... deixa eu mandar um abraço pra minha amiga Ceissa, lá da Suíça. Minha amiga Ceissa, obrigado, minha amiga. Como é que tá as coisas aí? Tá tudo bem? Espero que sim, espero que Deus tenha abençoado. Deus não, espero não, com certeza Deus tenha abençoado sua vida, porque você merece. Um abraço de Dana Negra lá em Poton, no sítio Cana Braba, né? Um abraço também pra minha amiga Carol, que é filha da nossa amiga Ceissa, né? Ceissa não, Cássia, lá da Suíça. Ô Cássia, Deus abençoe. Como é que tá o maridão aí? Tá tudo bem, Cássia? Cássia é minha amiga, graças a Deus, participa sempre do programa. Eu tenho certeza que Deus está derramando chuva de bênção na vida dela nesse exato momento. Meu amigo Charles está lá em São Paulo também. A Loira da Feijoada, o Altemir de Realengo, a JF Delícias Caseiras, o nosso amigo Marquinhos. JF é do Fernando e da Jéssica, tá? Marquinhos da Papelaria Bela Vista. Meu amigo Carlos da Coimbra Máquina de Costura. Seu Carlos é da Madalena Kerner, viu? Valeu, seu Carlos. Obrigado, meu irmão. Edson Prates, lá da Padaria Pão Nosso e Bom Pastor, junto com a sua esposa Dona Norma e as suas colaboradoras, a Loura do Zóio Verde, Eliane, aquela turma todinha aí, Ivani do Sabor Natural, a Loura do Zóio Verde também, a outra do Zóio Verde, lá do São Jacinto, a Edneide do Jardim São Paulo, quem mais? A Edneia do Serra Verde, junto com a sua filha Micaele. Quem mais? O Dalso do Sítio Recreio, o Dalso Júnior também lá em Poté. Obrigado, gente, Deus abençoe vocês, viu? Deus abençoe de coração. Eu vou chamar a nossa primeira, mas vou começar meu programa desse jeito hoje, ó. É ele! O rei do brega, né? Amado Batista. Participação especial Simone Simaria. Folha Seca. 6:11, bom dia.

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4: Estamos de volta com o nosso programa Baú do Brega. Rapaz. Deixa eu aproveitar e mandar um alô pra essa turma aqui. Gracinha. Ô, Gracinha, sossega, Gracinha. Toma seu faixa aí, Gracinha. Eunice. O Janzer tá falando aqui que o apelido. Gilson é um negão. Ajeita ele pro rapaz lá. Quem tá falando é o Jason lá do Barbalim, viu? E ele completa. O apelido dele é Chopa. Tá arrumou aí pra Mauro agora, viu? Daqui a pouco ele não dá sossego aqui perturbando, viu? Deixa eu ver aqui. A Guila tá lá na colônia, já mandei alô pra ela hoje. O Mauro Francisco também, o Aúcio, tá todo mundo aqui já anotado, os números da sorte. Alguém que eu não passei o zap ainda, o áudio aí, vai falando comigo aqui, viu, gente? Porque é muita gente participando aqui. Aí tá meio complicado pra mim, eu tô tentando só organizar, porque o sorteio será às 7 horas, entre 7 e 7 e 5 da manhã, tá? E a produção, vou ver se vocês vão vir fazer o sorteio do Segredo da Loira. Vou deixar pro nosso diretor Rômulo, ele falou, ó, é pra fazer. Eu falei, não, é pra fazer, porque o prêmio já tá em R$80, mais a feijoada e o tropeiro, mais uma coca de 2 litros, né? É o prêmio do sorteio. Do Segredo da Loira, que será revelado. Eu falei, eu não vou fazer hoje, porque eu tô muito ocupado aqui. Se o diretor vier fazer o sorteio aqui pessoalmente, ele pode vir, entendeu? Ele já tá com o segredo lá na mão mesmo. Ele vem cá e faz o sorteio, tá? Vou esperar ele chegar. Diz que 7h30 ele tá aqui pra fazer o sorteio do Segredo da Loira. Hoje vai ser fácil, viu? Pelo que eu tô vendo aqui, vai ser fácil, né? Basta você ficar ligado no rádio aí. 7h30 da manhã, o sorteio do Segredo da Loira. E tem muita gente querendo ganhar. Ô produção, deixa eu falar aqui. Eu posso colocar um radinho junto com esse Segredo da Loira aí pra sortear junto? Falar nisso, vou mandar um abraço pro meu amigo Matias, lá da VipCell. Ô Matias, forte abraço, meu irmão. Tamo junto, viu? A moça falou que teve aí, foi muito bem atendida. Obrigado aí pela parceria, um forte abraço. Eu tô querendo um raio desse pra mim também, que esse raio é bonito. Será que eu posso participar, ô Matias, do sorteio?
5: Vai não, ele não vai não.
4: Ah, eu tô querendo participar desse vai negócio
5: não.
4: Aí, viu?
5: Ele não vai não.
4: Ah, se esse pessoal ganha e eu não ganho nada, uai. Não é possível uma coisa dessa. Quem é que tá ligando pra mim aqui, gente? Que é?
6: Olá, moço, eu tô precisando de uma emergência.
4: O que, que é que você tá querendo?
7: Se você tá atrás de emergência, você liga pro 190.
4: Você tá querendo me roubar, rapaz? Deixa de ser besta. Fala, o que, que é, gente? Oi.
8: Gente.
4: Oi.
8: Tenham cuidado com mensagens que vocês recebem. Eu recebi uma mensagem agora.
4: De quem?
8: Me mandaram aqui um áudio.
4: Ah.
8: E eu tenho certeza que é de quadrilha. Vou mandar pra vocês aí.
4: Oh, vai caçar serviço, mulher? Você não tem serviço, não? Vai amolar seu marido, mulher? Ah! Esse povo não tem limite, não. Vai caçar serviço, gente. Me deixa em paz aqui, ó. Você tá doido? Povo nojento, rapaz. Meu amigo Zé Celeiro tá comigo aqui, fala comigo, patrão, bom dia.
9: segredo.
10: Bom dia, Paulo Fernando.
4: Bom dia.
10: Acelere. Meu número é 67. Meu irmão é. Oi, de gato é 52.
4: Eita, nós, 6752. Confere aí, Jubileu, se tá blugado esses números aí. 52 tá blugado, né? 52 tá blugado? Ah, tá. Então confere aí. 52 tá blugado, tá bom? Eita, nós, só o 52. O outro tá ok, tá certo? Valeu, Zé Celê, dá uma barra de torno do Zóio Verde aí, viu? Eita, nós, hein? Ô, gente, vamos dar uma pausa aqui pra mim falar um negócio. Deixa eu mandar um alô especial pra minha amiga Cássia, lá da Suíça. Forte abraço pra você. Ô, gente, deixa eu... Daqui a pouco eu vou conversar com Cássia. Daqui a pouco eu vou... Viu? Ô, Cássia, daqui a pouco eu falo, tá? Deixa eu mandar um abraço primeiro aqui, antes, Zé Celê tá aqui, Zé Celê. Um forte abraço pra Zé Celeiro, meu amigo, né? Deixa eu mandar um recado pra quem estiver me ouvindo aí. Deixa eu ver aqui, o Dimas tá aqui e tal. Eu vou perder um pouquinho de tempo nesse quadro aqui, que eu vou falar uma coisa aqui, ó. Ô produção, tem uma mensagem aí do fundo aí, produção? Hã? É o que, Jubileu? Ah, tô entendendo. Tá bom, deixa eu só falar uma coisa aqui. Vou abrir a exceção pra falar a respeito de um detalhe. Às vezes a nossa vida, ela é cheia de altos e baixos, você já reparou? E às vezes chega certos fardos pra gente superar, que tem hora que dá vontade da gente desistir. Aí a gente fica perguntando, por que Deus? A gente fica perguntando, por que que está acontecendo comigo? Mas deixa eu te falar uma coisa. O que eu estou falando aqui, eu estou abrindo até exceção no meu programa aqui. Deixa eu te falar uma coisa. Deus, ele te dá o frio de acordo com o cobertor. Pode acreditar nisso. Você que está me ouvindo, você sabe com quem eu estou falando. É com você mesmo que eu estou falando. Talvez a gente não tenha contato pessoalmente, olho no olho, mas a gente sabe do carinho, do respeito e da gratidão que nós do Bom Dia TO, eu, Paulo Fernandes, em pessoa, tem por você. Muitas vezes, talvez, a oração da gente é pouco, né? A gente não sabe nem conversar com Deus. A gente não sabe, não. Mas Deus, a infinita misericórdia dele faz com que a gente consiga, através dos seus anjos, consiga a resposta que a gente tanto almeja, que a gente tanto deseja. Eu vou te falar uma coisa. Independente de qual seja o resultado disso tudo, Deus está no controle. E nós não temos direito algum de questionar o que Deus tem preparado para daqui um segundo, um minuto, uma hora, um dia, um mês, um ano. Porque Deus, ele é o dono de toda a verdade. Eu estou te falando isso porque a dor que você está sentindo aí agora, eu também estou sentindo aqui. Você pode ter certeza. E mais, vou te falar mais uma coisa. Muitas vezes eu abro o microfone aqui, que só Deus sabe. Você desculpa até o meu desabafo. Só Deus sabe o que Paulo Fernandes está fazendo aqui nos estúdios. Só Deus sabe o que Paulo Fernandes está tentando passar para vocês. Porque nem sempre a vida da gente é um mar de rosas. Mas quando a gente acredita que Deus está no controle de tudo, as coisas começam a tomar direção. Tá bom, meu amigo, minha amiga?
9: acredite, Deus está no controle. E essa vitória é sua. Essa vitória é sua. E ninguém irá tirar o que Deus tem preparado para você. Tá certo? Seis e vinte e oito.

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3: Pois é isso aí, é isso aí. Se quiser conversar, a gente conversa aqui em off, mas é isso aí, viu? Deixa que Deus controle, Deus há de confortar, certo? Fala comigo, Dimas, bom dia.
4: Alô, Paulão, bom dia. Participando aí do programa, eu quero ouvir a música do Roberto Carlos, Detalhes. Espero que desta vez
3: dá tempo,
4: eu não passe batido.
3: Hoje...
4: Ele já completou duas vezes que eu acerto e não pego meu prêmio.
3: Pois é, pois é. Passando batido aí já era, aí não é comigo, né? Como é que é?
4: Espero que...
3: Pois é, aí não é comigo, viu, Dimas? Aí é você. Vocês ficam dormindo aí já era, né? Fala comigo, minha amiga Terezinha, bom dia.
5: Bom dia, Paulo Fernandes.
3: Tudo bem?
5: É possível você tocar pra mim aí?
3: Qual...
5: Com Cristiano Neves, estou voltando.
3: Estou.
5: Agradeço, tenha um bom dia.
3: Tá joia, Terezinha. Segura aí que já já eu toco sua música, porque eu vou atender o pedido musical aqui. Tem dois pedidos musicais. Um parece que é do a Hudson, né, que ele pediu. E nós vamos tocar aqui Telefone de Mulher Casada. Solta aí, meu Deus do céu, misericórdia. Telefone de Mulher Casada.
6: Alô? Na casa de uma mulher casada. 765-32-138.

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1: Franquito Lopes, o índio apaixonado. 6h40, bom dia.

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7: É só na Rede Imigrantes que você ouve isso, né? Deixa eu falar aqui, gente. Deixa eu falar uma coisa aqui. 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Ô, gente, aproveite, compadre Vilas, compadre Vilas ontem se deu mal, viu, gente? Era pra ter falado com vocês ontem, compadre Vilas foi pra roça ontem. Eita, rapaz, eu não vou nem contar não, vou deixar pra semana que vem eu contar isso aqui. O que que aconteceu com o compadre Vilas? Essa é coisa de rir, viu? Aliás, não é coisa de rir não, mas tem que rir, tá bom? 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Ah, tá. 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É, disse que trepou no pau de sebo porque não escorregava de jeito nenhum, viu? É, foi Sebastião que falou, viu? Eita! 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Eita! Deixa eu ver se tem mais alguém aqui mandando zap zap. Meu amigo Valdomiro. Ô, Valdomiro, não vou abrir seu zap zap aqui porque tá falando dos números, aí eu não vou abrir não. Valdomiro da Betel tá na sintonia do Bom Dia Teó. Obrigado pelo carinho. Deus abençoe toda a sua família aí, valeu? Eita, nós. Luciano lá no antigo EPA tá conosco aqui, apagou o zap zap, né? Solta aí, produção.
8: Bom dia, Paulo Fernando.
7: Fala.
8: Aqui é o Lúcio do EPA aqui.
7: Eita, nós, hein?
8: Manda um alô pra nós aqui, Lúcio, Paulo, Daniel e o Crentim.
7: Opa!
8: Manda um alôzão pra nós aqui,
7: tá, Paulo. Dado tá dado um alô. Sumido. É, vocês que tomou uma sumida grande, rapaz. Nós estamos por cá, viu? Cartão no Quintal com o Cristiano. Tá bom, depois eu vou olhar se eu tenho essa música aqui, viu? Tem muita música que você está pedindo que eu não tenho na playlist, rapaz. Tá complicado. É, minha amiga Terezinha, eu vou passar a sua música já já. Segura aí, viu? Segura aí. Deixa eu ver o que, é que ela mandou aqui.
0: E aí, Paulo, vai tocar minha música?
7: Calma, mulher! Eita, nós. Calma, mulher. Você demorou 9 meses para nascer, porque pressa é essa? Ô, Maria, faz um chá pra essa mulher aí, moça, pra ver se ela sossega o facho dela aí. Vê se ela fica quieta aí, que eu vou passar agora a música dela. Meu Deus do céu, segura aí, gente. Segura aí, fala comigo, bom dia.
4: Bom dia, Paulo Fernandes. Que Jesus abençoe seu dia.
7: Amém.
4: Cheio de muitas, muitas bênçãos. E a música que eu gostaria de ouvir, tá acabando de tocar,
7: né?
4: Mulher casada.
7: Tá bom,
4: valeu,
7: então.
4: Valeu, Paulinho.
7: Valeu, tamo junto e misturado aqui. Ô, Delfina, fica tranquila, viu, Delfina? Beijo carinhoso pra você, fica tranquila, minha amiga, né? Aquieta o vosso coração aí, deixa que Deus trabalhe no controle disso tudo aí. A gente tem que confiar, viu? Tem que confiar, porque na realidade também a gente não nasceu pra semente, né? Mas Deus sabe de tudo, Deus tá no controle de tudo, minha amiga. Eu tô aqui torcendo por vocês. Fala comigo, Marizete, bom dia.
9: Bom dia, Paulo Fernando, tudo bem?
7: Joia!
9: Tô aqui escutando isso que você tá falando, tô passando pela mesma problema.
7: Não, gente.
9: Ai, Deus tá no comando.
7: Tá no controle.
9: Toca pra mim, Oswaldo Braga. A cruz que carrega.
7: A cruz que carrega, essa música é lindíssima. Ô, Marizete, beijo carinhoso no seu coração, minha amiga. Deus tá no controle de tudo. Que é, Cleidinha? Sossega seu facho aí também, viu? Edneide, bom dia, Paulo Fernandes. Hoje fiquei meio perdida. É, no tempo. Ainda dá tempo de participar do sorteio. Meu número da sorte é esse aí. Um ótimo dia pra você e um excelente final de semana. Não esqueça de mandar aquele alô especial, mesmo quando eu não... Já mandei seu alô hoje 2 vezes, viu? Você tá dormindo mais que a cama? O que que tá acontecendo contigo? Você tá dormindo mais que a cama? Não é culpa minha, viu, Edneide? Viu? Não é culpa minha, mulher. Eita, nós, hein? Ô, gente, apaguei a música aqui. Apaguei a música da minha amiga. É, Terezinha, como é que é o nome da música, gente? Eu até esqueci. Tô voltando o que ela falou, né? Estou voltando, parece que ela falou isso. Estou voltando. Né? É Cristiano Neves. É, tá certo. Ela falou mesmo, eu tinha acabado esquecendo, mas ela falou. É, tô voltando mesmo, tô voltando com o Cristiano Neves. É, não é que eu esqueci, foi porque eu cliquei aqui, eu acabei apagando a música da minha amiga. Eita, nós, esse Paulo Fernandes tá mais perdido que segue em tiroteio, minha amiga. Só Jesus na causa. Deus tem misericórdia do papai. Deus tem misericórdia do papai aqui que eu vou falar com você. Se não tiver misericórdia, é só Jesus na causa, né? É só Jesus na causa. Eita, nós. Dá tempo, produção, soltar a música dela? Então solta.

0: Tá bom aí, Terezinha? Eita, mulher, tá aí, ó, gostou? Até que fim, né? Até que fim eu desafoguei o negócio aqui, porque senão eu vou te falar. Terezinha tava em tempo de entrar dentro do rádio aqui pra brigar comigo, viu? Cadê ela? Solta o zap zap dela aí, solta aí, produção.
1: Aí, Paulo, valeu! É muito top, né?
0: Eita, mulher, ela é guerreira, viu? Ela é lá de São Paulo. O pessoal, o paulista, ele tem aquela energia assim pra cima, né? E ela tá lá na casa de Joaquim, do Bar São Judas Tadeu, lá na casa de Maria. Maria, que tem o apelido de Filhinha e tem o apelido também de Radar. Eita, Maria chega primeiro que a notícia. Ô, Maria, você não quer vir trabalhar aqui na Imigrantes FM pra trabalhar junto com Elvis Passos? Porque Elvis chega primeiro que a notícia. E você vem trabalhar com ele, vai ser uma dupla certinha, viu? Eita, nós, hein? Chega primeiro que a notícia. Eita, nós. Minhas qualidades, meus defeitos. Paulo Sérgio. 6h58, bom dia.

0: Essa música é lindíssima, né? Ô, gente, os números da sorte estão encerrados, já estou enviando para produção, tá? Daqui a pouco, na volta do intervalo, eu já falo os ganhadores, tá? Já foi enviado, enquanto isso eu vou... pode enviar, Jubileu, isso, pode enviar, tá? Foi todos conferidos aqui, Delfina tá aqui, o José Maria, bom dia, José Maria do Córrego dos Carneiros tá com a gente aqui também, obrigado pelo carinho da audiência, obrigado pela sintonia. Deixa eu ver se tem algum número aqui que eu não enviei antes do programa. Solta aí, produção, solta aí o zap zap.
1: Bom dia, Paulo Fernandes.
0: Fala de Assis, bom dia, beleza?
1: Já estamos na pista, já, acordamos cedo.
0: É isso aí, meu irmão.
1: Mandar música pra nós aí de Sandro Lúcio, quebra-pau no Mandiocal. Oferecer pra todos os ouvintes aí.
0: Sim.
1: Positivo, pra meu pai, Lorival. E pra todos que estão aí na escuta. E deixa eu te falar, moço.
0: Ah.
1: Se você estiver trabalhando de aplicativo, você me dá um salve. Hoje mais tarde eu vou querer perguntar, eu vou querer ver com você. Quanto você cobra pra levar a cunhada minha no centro? Fala comigo. Tchau, obrigado.
0: Peraí, repete esse finalzinho pra mim, deixa eu ver aqui.
1: Me dá um salve, hoje mais tarde eu vou querer perguntar, eu vou querer ver com você. Quanto você cobra pra levar a cunhada minha no centro? Fala comigo. Tchau, obrigado.
0: Esse trem tá estranho demais, né, moço? Uma cunhada minha... Ah, rapaz, vai caçar civis, moço? Ai, ai, já descobri como é que é. Vai caçar civis, de Assis? Ah, uma cunhada minha. Vai procurar uma lavagem de roupa pra você, moço? Luciana Gomes, vai caçar serviço, viu, ô de Assis? Luciana Gomes tá com a gente aqui lá no bairro Palmeiras. Obrigado, minha querida, Deus abençoe, viu? Marconi da Bitorneira, fala comigo, Marconi, bom dia.
2: Bom dia, professor Fernando.
0: Fala, bom dia.
2: Marconi da Bitorneira, joia. Se tiver rodando de aplicativo e hoje pelo centro, e você fala comigo se leva Paulão e atrás?
0: Ah, você tá na mesma balada do de Assis. E vai caçar serviço você também, moço? Vai sentar em cima de uma forma de gelo, que é melhor pra vocês, viu? Ah, você tá doido, rapaz. Chama o comercial aí. Jubileu, já enviou, né? Então tá bom. Manda pra mim os números da sorte, na volta do intervalo eu falo os ganhadores, viu? Que eu falei 7-5, vai lá.
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0: Então tá certo, produção, se o pessoal da produção, se o diretor Rômulo Lacama chegar a tempo, ele vai fazer o sorteio do Segredo da Loira, viu? Hoje o sorteio do Segredo da Loira, se a produção permitir, eu vou colocar um radinho no prêmio também, tá? Pode ser, produção? Tá ok? Matias, da Vipcel, obrigado pela parceria, meu irmão. Então vai ser R$80, um tropeiro, uma feijoada e mais um radinho, né? No Segredo da Loira. Agora, eu não vou fazer o sorteio, não. Se o Romulo chegar a tempo aqui, ele faz, tá? Deixa eu mandar um abraço pro meu querido Cebolinha. Cebolinha esteve aqui essa semana. É, Cebolinha faz um trabalho diferenciado, Cebolinha, viu? Sou fã de você também, viu, Cebolinha? Um camarada muito simpático, muito humano, é, que faz um trabalho sensacional. Inclusive, ele... Deixa eu ver se eu vou falar certo aqui, Cebolinha. É, agroterapia, né, do Cebolinha em Teoflotone e Tambacuri, né? Agroterapia. Aquaterapia do Cebolinha. Terapia do Cebolinha, é isso mesmo. Parabéns pelo... Ele falando, parabéns pelo programa, eu sou fã do seu trabalho. Ô Cebolinha, eu que sou fã do seu trabalho, rapaz, dessa dedicação, as pessoas que você tem... Ecoterapia. Ah, tá. Ecoterapia do Cebolinha. Agora sim, agora ficou certo. Obrigado, obrigado, Cebolinha. Desculpa aí, viu? Então eu sou fã do seu trabalho também, viu, Cebolinha? Você faz um trabalho excelente, ajuda muita gente, né? Muitas famílias. Eu sei de tudo. Às vezes eu acompanho aqui e fico sabendo através dos comentários, até aqui da própria emissora. O pessoal fala muito sobre isso. E você tá de parabéns. Eu também sou fã do seu programa e obrigado pelas palavras suas aí, viu? Pelas ricas palavras, me sinto lisonjeado. Conheci o Cebolinha na época que eu trabalhava de transporte, carregando os alunos lá da PAI, né? Que me tornou uns verdadeiros filhos pra mim. O dia que eu fui largar aqueles alunos, eu sofri tanto, Cebolinha, que a gente pega um amor pelas crianças. E eu sou um cara muito assim, eu sou muito derretido, muito sentimental. Aí a gente pega um amor pelas crianças, é difícil, rapaz. E Cebolinha tem um carisma muito grande. Obrigado, viu, Cebolinha? Forte abraço pra você, meu irmão. Deus abençoe, viu? Margarida Zinha Nova, né? Margarida, fala comigo, bom dia.
8: Fernando, oi. Bom dia.
0: Fala, Zinha.
8: Bom dia, um belo sábado. Aqui é a Zinha do Bar Funcionário.
0: Tudo bem, Zinha?
8: Se puder, toca Diana pra mim. Por que brigamos?
0: Eita, tá certo, minha querida.
8: Te agradeço. E tudo de bom.
0: Obrigado. Deixa eu mandar
8: um abraço. É sua amiga Zinha.
0: Pois é, de Assis. Valeu, Zinha. Obrigado, viu? Forte abraço pra você também, minha querida. Deus abençoe sua vida, viu? É, Dia dos Pais tá chegando. Não sei não. Vai ter surpresa aí no Dia dos Pais, viu, gente? Não sei qual, mas vai ter surpresa aí, infelizmente. Infelizmente ou felizmente, mas vai ter surpresa, tá? Não sei qual. Depois eu falo, tá? Talvez eu falo, né? Deixa eu mandar um abraço também para meu amigo Juraci, lá do São Cristóvão. Juraci, do bairro São Cristóvão. Ele e sua esposa Marcele Vívia, tá sempre ligadinha comigo aqui na sintonia do Bom Dia T.O. Obrigado, viu, Juraci? Deus abençoe você também. A gente tá sempre na luta aí. Ô, gente, deixa eu falar aqui. Ganhadores, vou falar dos ganhadores aqui. Ganhador da feijoada, telefone 98813, final 04. Ganhador da feijoada, viu, gente? 98813, final 04, tá certo? Tem 10 minutos pra entrar em contato comigo, senão eu faço um novo sorteio, tá bom? Ganhador da feijoada, vou tornar a repetir. Telefone 98813, final 04. Número da sorte 28. Número da sorte 28. Telefone 98813, final 04. Ganhador da feijoada do Bar da Loira. Ganhador da Marmitex, presente do nosso querido Lorenzo, né? Uma Marmitex completa com churrasco e tudo, tá, gente? Presente do nosso amigo Lorenzo, né? Da picanha no espeto. É a picanha no espeto que tá mandando. É pra você tirar lá da picanha do espeto a Marmitex, viu? Telefone, que ganhador. Ganhador ganhador da Marmitex, telefone 98857, final 15. Ganhador da Marmitex, telefone 98857, final 15. Número da sorte 73. Tem 10 minutos para entrar em contato comigo, viu, gente? O ganhador da feijoada já entrou em contato comigo aqui. Manda seu documento, o número do seu documento, por favor, o número não, a foto do seu documento pra mim, tá? Ganhador da feijoada, número 28, foi o sorteio, número da sorte 8, telefone 98813, final 04, tá? Número da sorte, vou repetir, final, número da sorte, 28. Telefone 9883 final 04. Ganhador é da Marmitex com churrasco completo. Telefone 98857 final 15. Número da sorte 73. E a ganhadora do tropeiro foi a minha amiga Alexandra, lá da Cidade Alta, Cidade Nova, né? Ganhadora do tropeiro, tá bom? É isso mesmo, tá anotado aí o telefone, tá certo? Telefone 99819, final 98. Vou aguardar o pessoal entrar em contato comigo, tá? A feijoada já entrou em contato comigo, só o tropeiro, a Marmitex que ainda não, tá? O tropeiro também já entrou. Vou esperar 10 minutos, viu? Pra mim fazer um novo sorteio, tá bom? É, deixa eu ver o que, que eu tenho aqui preparado, gente. É muita coisa, eu não sei o que, que eu vou tocar. Ô Cleidinho, eu não tenho essa música sua aqui na playlist não, viu? Tô tendo ela aqui na playlist não, eu vou tocar essa aqui, ó. Alô, alô, Danda, meu amigo Danda, minha amiga Cleia, Nélia, tá todo mundo na sintonia do Baú do Brega, viu? Alô, Cida, Nicole, beijo carinhoso do coração de vocês, viu? Quanto

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1: Ô, gente, o pessoal que foi os ganhadores, todo mundo já entrou em contato, viu? Todo mundo já entrou em contato. Obrigado aí, o Regis. Vou mandar pra você agora, viu, Regis? Segura aí como você vai fazer pra retirar, tá certo? É, deixa eu ver o que o Marcos tá falando comigo aqui. Marcos mandou um zap zap aqui. Solta aí, produção.
2: Ô, Paulo Fernandes, me responde um negócio aí. Essa feijoada que o rapaz ganhou aí, leva linguiça? Tem linguiça? Você leva linguiça nela?
1: Amor, você não tem serviço.
2: Você não tem. Pra minha Amado Batista,
1: você não tem serviço, não? Tem, não? Você não deve ter serviço, não. Não é possível uma coisa dessa, viu? Segura aí, produção, segura aí. Você não deve ter serviço, não. Não é possível. Esse cara é chato, esse Marcos. O que, que é, rapaz?
2: Toca aí pra mim, Amado Batista.
1: Ah, não vou tocar nada. Vou tocar nada, rapaz. Deixa de se caçar serviço. Vai. Falta de serviço. Vai dirigir, que é melhor pra você, moço. Tô cheio de serviço, viu? O cara perturbando. É, o Jássio tá falando que Balinho já tá por lá, né? Balinho tá esperando o alô. Ô, Balinho, o pessoal tá esculhambando com você aí. Você não tá sabendo, viu? Tá mandando foto sua aqui, rapaz. Eita, nós. O pessoal tá lá no bairro Balim preparando aquele café gostoso. Daqui a pouco eu vou passar aí, viu? Deixa eu ver, eu acho que não dá não. Hoje não dá pra passar aí não, que ao meio-dia eu vou ter que estar aqui na rádio novamente. Então vai ser corrido demais pra mim, tá certo? Ô, Balim, o pessoal tá esculhambando. É coisa de Jassen e o Gils que tá esculhambando com você aí, viu? Fica ligado aí, meu irmão. Forte abraço pra você, que Deus abençoe, tá? É, o Sebastião entrou em contato aqui. Beleza, Sebastião. Vou enviar e você pode fazer o que eu te falei. Você passa aqui, né? E quando você chegar lá, você vai procurar o Lorenzo. Lá em frente é o Tieteca. Essa churrascaria em frente ao Tieteca, tá? Quando você vai saindo assim da antiga Honda, vai fazendo a curva, vai estar do seu lado direito. Não tem errada não, viu? Ô, Regis, espera aí que eu te dou as coordenadas. Como você vai fazer para retirar o seu prêmio, viu? Fala comigo, Nailton. Bom dia.
3: Oi, Paulo, bom dia.
1: Bom dia.
3: Tudo bem, Paulo? Como é pra você?
1: Graças a Deus. Tudo bem?
3: Ô, Paulo, eu tava lá no sítio do meu cunhado, Tenente Mota.
1: Ah.
3: Vim de lá e trouxe um saco de bocão pra você chupar, viu? Viu, você quer?
1: Ô, Nail.
3: Eu levo pra você um saco de bocão.
1: Ô, Nail.
3: Pra você chupar, viu? Falou, meu irmão, um abraço.
1: Apareceu, miserável.
4: Tu tava onde, papai?
1: Vai caçar serviço, você também, rapaz? Nailton.
5: Cadê ele, hein?
1: Eu não sei cadê ele, não. Vai caçar serviço, me deixa em paz, moço. Ô, moço, sabe o que você faz aí, Nailton? Sabe o que você faz? Faz um papagaio aí, vai empinar pipa em cima do telhado, viu? Vai caçar um serviço, vai capinar quintal, lavar vazia, sua mulher aí, vai ajudar ela, viu? Olha esse pão de queijo. Não faz isso não, ô Jás. Você tá desculhambando comigo, viu? Não faz isso não, rapaz. É muita sacanagem. Manda aquele alô especial pra gente aqui. É o Guzmão Simval, Simval Guzmão, lá de Ouro Verde, Minas. Bom dia, meu amigo. Eita, nós. Ô Marcos, vai caçar serviço, rapaz. Eita, que o Valdomiro tá me ligando aqui. Não tem como eu atender não, meu irmão. Eita. É cada um que me aparece. Luciano, fala, hoje o povo tá te perturbando. Ô, rapaz, eu tô morrendo aqui, viu, Luciano? Eu não sei o que eu faço, não. Eu vou encerrar esse programa, porque senão eu vou dar um infarto aqui, rapaz. Eu não tô aguentando, não, minha amiga. Meu número da... que foi, Alemão? Número da sorte, já passou o sorteio há muito tempo, rapaz. Alemão tá dormindo. Você tá dormindo aonde, hein, Alemão? Eu sei seu pai, o Mauro, né? Vocês dois tá dormindo, eu acho que dormiu no chão, todos os dois hoje. Que não é possível uma coisa dessa, rapaz. Moço do céu, os homens tá dormindo no chão. Você tá doido, cara. Perdeu até a hora, viu? Roberto Carlos. Lady Laura. Essa música é linda, né? 7 horas e 21 minutos, bom dia!

0: canção de qualidade você só ouve aqui, né? Márcio Greig. Aparências 7:28. Baú do Brega aqui na 100,9 comigo, Paulo Fernandes, até as 8 da manhã. Parece que o diretor Rômulo Lancâmer vai vir fazer o sorteio do... Como é que é? Ah, tá. O Segredo da Loura? Eita, tá chegando a hora, gente. Até que fim vai sair o Segredo da Loura hoje, viu? Deixa eu mandar um abraço pra minha amiga Vânia, lá no Jardim São Paulo. Tá na sintonia do Bom Dia T.O. Beijo carinhoso no seu coração. Obrigado pelo carinho da audiência. É, quem tá conosco aqui é o... tô aqui largadinho, aqui em Jundiaí. Olha, rapaz, manda um abraço especial pra galera de Topázio e Grisotinha. E especialmente para Dona Cecília, na fazenda Olhos d'Água. Tá dado o recado aí, valeu, meu irmão. Quem é que tá falando comigo, hein? É o Zé Camilo. Eita, Zé Camilo, obrigado, forte abraço pra você, meu irmão. Deus abençoe. Ô, alemão, vai caçar serviço, moço, me deixa em paz. Eita, hoje esse pessoal tirou o dia pra me perturbar. Pai tá perguntando se você quer um abraço. Quer um abraço? Porque ele gosta muito de você. Fala com seu pai aí, fazer o quê? Fala com seu pai pra abraçar um pau de sebo. É. Tá subindo um pau de sebo e abraçar o pau de sebo e me deixar em paz, rapaz. Uma hora que você ver seu pai, eu vou pegar ele por trás, deixa ele. Eu vou pegar ele por trás de surpresa, tá? Deixa ele. 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Eita, nós, hein? 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Valeu, Marquinhos! Forte abraço! 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Eita, eu vou ter que bater minha laje. Eu vou comprar ela lá na Casa Bramantes, que eu não sou bobo, né? Edivaldo, lá da Liberdade. Bom dia, Paulo Fernandes. Estou por cá ouvindo você, viu? Eita, nós. Tá bom. O diretor tá chegando para fazer o sorteio do Segredo da Loura? Eita, nós. Ô, gente, para você que tá aí, ó, ouvindo o rádio, sintonize, ó. Pede a sua amiga, seu vizinho para sintonizar aí, porque tá chegando o Segredo da Loura. Só tô aguardando o diretor chegar aqui, viu? Segura aí.
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0: não?
1: Que
0: agora, o que eu te prometi, o negócio que eu te prometi, tá de pé, só esperando a posição sua, viu? Manda um alô pra meu amigo James da Pouco, tá na escuta também aí, positivo. Tamo junto.
2: Eu não entendi nada dessa conversa sua. Essa conversa sua tá atravessada, viu, Jacir? Você para com isso, a conversa sua tá atravessada aí. Eu não tô entendendo direito esse trem não, viu? O Jans e o Balin tá falando, passa aqui, tem um pãozinho de queijo preparado, não vou não, você tá de brincadeira comigo. Isso é sacanagem que você tá fazendo comigo, viu? É sacanagem. Ô Cleidinha, sua música vai ficar pra amanhã, viu? Ou então pra semana que vem. Tá bom? Que eu não tenho ela aqui não. Eu tô aguardando o diretor chegar, né, gente? Se o diretor chegar pra fazer o segredo da loira. Ô, Cássia. Minha amiga Cássia, minha amiga Marisete, minha amiga Delfina. E todos vocês aí, em geral. Essa música aqui é especialmente pra vocês, tá? Especialmente pra vocês. Amado Batista, princesa, eu vou falar agora princesas, parabéns pra vocês, mulheres guerreiras, Deus é contigo, viu? Eita!

0: Eita, música bonita. Tem música que marca o coração da gente, né? É impressionante, viu?
1: Tem baú do Brega.
0: Ah, com certeza, todo dia tem baú do Brega aqui. Que vontade de fazer esse programa a semana toda, viu? O nosso diretor Rômulo na câmera parece que tá chegando nos estúdios aqui pra fazer o sorteio do Segredo da Loura. Parece que é ele, viu? Vamos conferir se é, né? Vamos conferir. Deixa eu mandar um abraço pra minha amiga Fernanda, ela que é mãe da nossa querida Larissa, a nossa colaboradora aqui. Ela tá mandando um abraço para a Natália, para a Larissa, também para o Wagner e também para o Márcio. Tá certo, minha amiga Fernanda, lá do alto do São Jacinto, na sintonia do Baú do Brega. Obrigado, gente. Forte abraço, obrigado pelo carinho de sempre. Obrigado pelo carinho da audiência, viu? Deus abençoe vocês aí. Valeu, Larissa, tá de folga hoje, né? Eita, assim é bom demais, viu? Amo o carinho. Que é isso? Amor e carinho e dedicação. Ô, Alemão, vai caçar. Alemão deu uma de... Você sabia que Alemão deu uma de polícia lá no show que teve na Pampulha? Meteu o crachazão de imprensa. É da imprensa. Foi parar lá no camarim dos caras tomando uísque. E falou assim, deixa minha esposa passar aí. O segurança falou, não, sua esposa não é da imprensa, não. Não, mas deixa ela passar aí. O bicho é folgado, viu, rapaz? Tava igual a polícia lá, com cartão da imprensa. Se eu tivesse visto na hora, eu falaria assim, ô, moço, que imprensa que esse cara é, rapaz? Expulsa esse som daí. Ah, cara, essa história dele aí tem fumo, viu? Tem fumaça nessa história dele aí, viu? É, você tá doido, rapaz. Que foi, Márcio? Márcio do aplicativo não dá sossego também, viu?
2: Aê, Paulo Fernandes, que... até que fim você tocou a música que presta aí, glória a Deus. Bora que bora, é
0: boa. Valeu, Cássia, obrigado pelo carinho, minha amiga. Deus abençoe sua vida, viu? Dá tempo de tocar uma música aí, produção? Ou não?

0: O intervalo? Não, vou tocar essa música e dá tempo? Não, é muito, né? Ah, tá bom, eu vou chamar o intervalo, tá bom? Então tá, solta o intervalo aí, já já, volta aí.
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0: Estamos de volta com o nosso Baú do Brega aqui. Agora são 7 horas e 46 minutos. Eu achei que foi o diretor Romulo que chegou, mas chegou foi como é que é? Não é subdiretor, como é que fala? Não, o cara que organiza toda a programação aqui da 100,9, né? O homem que, abaixo de Roma, ele manda aqui também, ele organiza aqui as vietas, ele organiza aqui a produção todinha aqui, é o Rony Martins, ele já tá por aqui, já tá, parece que ele tá preparando um café ali, viu? Que ele chega aqui, já vai fazer um cafezinho, o homem é danado, viu? O homem é danadão, ele, né? Danadão. Rony Martins. Daqui a pouco ele tá chegando com a programação 100,9, que tá um sucesso, viu? Eita, nós. Até o meio-dia, tá bom? 7 horas e 46 minutos. Eu quero o segredo da loira. O pessoal tá aqui. Cadê o segredo da loira? Gente do céu. Eu falei que eu não ia fazer o sorteio hoje. Porque eu ia deixar por conta do diretor. Ele que tá com o envelope lá, né? Do segredo da loira. Mas só que tem um detalhe, viu, gente? Nosso diretor Romulo Lacame, ele gosta muito de facilitar as coisas pro ouvinte, né? Ele com certeza vai chegar aqui e às vezes vai falar assim: fala uma palavra pra mim aí e já sorteia logo o segredo da loira, que hoje tá no valor de R$80, mais uma coca de 2 litros, mais uma feijoada e um tropeiro, e além de tudo isso, um raidinho, né? Eita, é isso mesmo, mais um raidinho. Quem ganhar vai se dar bem demais, viu? Quem ganhar vai se dar bem demais, viu? Vai descansar, mano. Que é? Ô, Luciana, deixa eu te perguntar aqui. Você não larga... Eu fiquei sabendo que você não larga de trabalhar no imposto porque você adora abastecer carro, né? Você gosta de abastecer carro e moto. Aí, por isso que esse dia que eu falei que eu ia abastecer, parei pra abastecer a minha motinha, velho. Aí você falou assim: não para nessa bomba, não. Para naquela outra lá que a mangueira é maior. Tomara eu ver isso, viu? Sossega seu faixa aí, rapaz. Tá doido, moço. O cara parece que... deixa eu ver aqui. Seissa já disse várias vezes que o segredo da loira é amor, carinho, especialidade no tempero, tropeiro na feijoada. Seissa. Eu não sei não, viu? Eu não sei não. Eu vou chamar uma música aqui e na volta do intervalo, o segredo da loira. Parece que o nosso diretor chegou, viu? Ele tá empolgado pra fazer o sorteio. Solta a música aí. Barros de Alencar. Apenas 3 minutos. 7h48, bom dia.

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1: Barros de Alencar, que música linda, hein? Apenas 3 minutos. Música que só toca no baú do brega, né? Grandes canções que realmente tocam o coração dos mais apaixonados, hein? Eita, é bom demais ouvir isso, hein? Ô, gente, é o seguinte, o pessoal tá aqui falando. Deixa eu ver aqui quem mais tá comigo aqui. Tá mandando um zap zap aqui, que nosso programa já tá... É no final, tá? Fala comigo, bom dia.
2: Bom dia a todos. Alguém quer comprar maxixe? Bom dia a todos. Alguém quer comprar maxixe? Bom dia.
1: Ô, moço, eu vou falar com você.
2: Alguém quer comprar
1: maxixe? Quando a pessoa não tem o que fazer... Ô, alemão, vai caçar serviço, moço. Como é que pode uma coisa dessa? Eita. É o seguinte, ô, gente... É, o segredo da loira, o diretor chegou aqui, mas ele falou que infelizmente não vai dar tempo de fazer o sorteio, porque Rony já tá pronto pra entrar no ar aqui, né, gente? Aí vai atrapalhar o programa do rapaz, né? Aí o diretor não aceitou não, falou não. É, a norma da empresa é o seguinte, você tem 5 a 10 minutos pra sair do estúdio pro outro locutor chegar. Infelizmente meu tempo tá estourado, que são 7 horas e 53 minutos. Então não vai dar tempo de fazer o sorteio da loura hoje não. Vai ficar pra semana que vem, tá? Então, mas o diretor já se encontra aqui. Mas ele falou que não é pra fazer. Fazer o quê, né? Semana que vem tem o segredo da loira. Gente, fiquem todos com Deus. Obrigado pelo carinho da audiência. Se papai do céu permitir, estarei de volta segunda, a partir das 4 da manhã, com mais um programa Bom Dia Teó. Hoje, a partir do meio-dia, Léo Tonelada e Netinha e eu aqui nos estúdios da 100,9. Fiquem todos com Deus, tá chegando ele, Rony Martins, com mais uma programação sensacional. Beijo carinhoso do coração de cada um de vocês. É Ceiça, forte abraço, beijo carinhoso, viu? Cássia, Deus é contigo, minha amiga, tô torcendo por você, tá bom? Marisete, Delfina, cada um de vocês, viu? Cada mulher que participa do meu programa, beijo carinhoso do coração, fiquem todos com Deus. 7h54, fui!

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3: Muito bem. Muito bem. Manhã de sábado, fria, 4 de julho. Aqui em Teoflotone, né? Você ligado na 100.9 FM. Começando mais um programa de sucesso aqui, que é o Hits da 100, as músicas que não podem faltar na programação da sua rádio favorita, né? Eu sou o Rony Martins, já estou aqui no comando da nossa nave, esperando a sua participação. A partir de agora, quero ver você pegando o telefone e mandando o zap aqui pra gente, tá? 98848

vontade, tá? A casa é sua. Aproveita e diga-me, de onde é que você tá ouvindo a 100.9 nesta manhã fria, gelada de sábado? 8 e 3, começar com Sabrina Carpenter, Expresso.

0: Música que já fez muito sucesso com Ícaro e Gilmar, né? Já tocou muito aqui na programação da 100.9. E essa roupagem nova com o Tarcísio do Acordeon ficou maneiríssima, que retrata aí, né? O desespero e a esperança de uma pessoa que pede para a amada admitir que o término, ou o amado, né? Pede para o amado ou a amada admitir que o término não é definitivo e que reatar ainda é uma opção. É isso, voltável. Na verdade, essa palavra nem existe, né, cara? Essa palavra é inventada, né? Que significa mais ou menos algo cuja volta ou reconciliação seja ainda possível, né? Voltável. É isso. Se você for olhar lá no dicionário, não existe essa palavra, voltável. Mas existe a música maravilhosa do Tarcísio do Acordeon, que você ouviu aqui na programação da rádio que só toca música boa.
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0: Pois é, cara, é isso aí, agora são 8 horas e 17, se segue ligado aqui na 100.9, lembrando que tá rolando o bolão da 100.9, né? Amanhã, domingão, tem às 17 horas, Brasil e Noruega, né? E você acertando o placar do jogo, ou os autores dos gols da partida, né? Você concorre a um Pix no valor de R$100, né? E é bom lembrar que o resultado só vale no tempo normal da partida. Caso aconteça na prorrogação, fique 1-1 no tempo normal. E aí na prorrogação o Brasil ganha de 2-1 e você marcou aqui 2-1. Não vale, tá? Vale só nos 90 minutos iniciais. Prorrogação tá fora, tá? De cogitação. 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Então, 988-484759, nosso WhatsApp liberadíssimo para você interagir, para você dar aí o seu palpite.
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0: Vamos seguindo com música TV boa aqui da 100, porque a vida fica muito melhor com uma boa trilha sonora, de preferência aqui, né? Com a gente, claro. Tiaguinho, pensamentos intrusivos. Essa é nova, tá?

Isso é um clássico. Isso é um clássico, cara. New Year's Day com U2. Na verdade, essa música, na verdade, é uma mistura de romance, né, com política. A letra, na verdade, a letra nasce com uma declaração de amor, né, de Bono Vox, vocalista da banda U2, a sua esposa, né? Mas foi fortemente inspirada também pelo movimento Solidariedade na Polônia e pela repressão militar que o país enfrentava, tudo isso nos anos 80, né? E a letra faz referência direta a Lech Walesa, que era o líder do movimento Solidariedade na Polônia, que foi preso quando o governo comunista declarou lei marcial, cara. Clássico, pedrada. Meu amigo Júlio lá no Mercado Central deve estar lá salivando, né? O cara é um apaixonado pelo YouTube, juntamente com seu fiel escudeiro Johnny, né? Deve estar lá salivando, ainda uma loucura com essa música. Confesso pra você que nem eu esperava essa pedrada aqui na programação. Valeu, produção do programa. Muito obrigado, hein? Vocês brilharam. Essa música é linda, cara. Maravilhosa. Vamos seguir então. 8h27 agora. Novidade com Detonautas.

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5: 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A rádio dos melhores ouvintes, 8h32. Vamos seguindo nesta manhã fria de sábado. Agora com Exalta Samba. Cartão Postal.

Na verdade, essa música da Taylor Swift, I Knew It, I Knew You, tem um significado focado, na verdade, né, na nostalgia e também em encontros marcantes. E essa música foi escrita para a trilha sonora do filme Toy Story 5. É, segunda-feira tem novidades sobre esse filme aqui na programação da 100.9, tá? I Knew It, I Knew You, com Taylor Swift, novidade, cara. Letra que faz referências visuais como o verão, né, e o som de passos para evocar memórias dos dias de juventude, né? Vitinho agora aqui pra você na manhã, 8h39, Iceberg, música nova também, tá?

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Bons tempos do Morrissey, a super banda The Smiths, aqui na manhã com Everyday's Like Sunday. Mas não tinha um tempão que a gente não tocava por aqui, né? Legal. Imigrantes, manhã de sábado, 8h53.

0: Esta é a sua estação 100.9 FM, aqui é só alegria. Música nova do Zezé Di Camargo, Irmão da Lua, Amigo das Estrelas, Space Jam com Do You Really Love Her? Pois é. Amanhã de sábado, 9 horas e ponto, seja muito bem-vindo por aqui, tá? Eu sou o Rony Martins, te faço companhia nessa manhã gelada, mas uma delícia, né? Agradabilíssima de sabadão. Você sabe que tem um bolão da 100.9 valendo, né? Amanhã já tem Brasil na área, de novo. 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
2: Bom dia, Rony. A Júlia da Betel. Ô, Rony, manda um feliz aniversário pra minha sobrinha que tá aniversariando hoje, Miriam, na Rua México. Obrigada, Rony.
0: Miriam, na Rua México, sobrinha da Júlia, aniversariante de hoje. Beijinho, Júlia. Beijinho, Miriam. Aproveite bastante o dia de hoje, tá? 94. Arte Popular.

Back to Friends, sonzeira do Sub aqui na manhã com essa música maravilhosa. Que isso, cara. Também teve Arte Popular, Quando Você Me Beija. Olha, deixa eu mandar aqui um alô muito especial também para a ouvinte Catinha, né? Curtindo a galera, a rádio lá com a galera na Vila Betel. Também com o pessoal do Poço Atalaia. Tá falando aqui que amanhã o placar do jogo é Brasil 2, Noruega 1. Valeu, dona Catinha. Beijo grande. Obrigado pela companhia, tá? Alô, Betel. Alô, pessoal aí do Poço Atalaia. Obrigado pelo carinho, tá? 9 e 11.

0: Sienna Spyro com Material Lover. Mais uma novidade aqui na programação, música linda, cara. Você sabe que tá rolando o bolão, né? O bolão do ouvinte da 100.9. 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É bom lembrar que isso só vale no tempo normal, tá? Esse placar de que você vai palpitar só vale no tempo normal, nada de prorrogação, beleza? Porque tem muita gente que tá palpitando aí e já tá perguntando se vale pra prorrogação. Não vale pra prorrogação, não, gente. É só no tempo normal. Se terminar 1x1, 2x2 e tiver prorrogação, se você palpitou 2x2 ou 1x1, aí beleza. Caso contrário, né, prorrogação tá excluída. Beleza? E se a seleção avançar, segunda-feira já temos um novo bolão. Se não, se a seleção for eliminada amanhã, que a gente espera que não seja, aí, segunda-feira, né, a gente já vai falar aqui quem foi o ouvinte sortudo que mais pontuou, né, desde o começo do Mundial. E esse ouvinte, sim, esse levará para casa aí o bolão no valor de R$100, tá bom? Então você pode continuar palpitando, 988484759, mensagem de texto ou mensagem de áudio. Imigrantes FM. Música e informação na medida certa para você.
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0: Em Teófilo, 9:18 agora.
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0: A rádio dos melhores ouvintes. 9:19 agora. Bom dia, bom sábado. Tá chegando agora aqui. Que bom, cara. Você é muito bem-vindo, tá? Os Travessos. Adivinha.

0: É o grupo Nosso Sentimento, aqui na Manhã 100.9. Só musicão, cara, só música legal, né? Sem Você. Antes também toquei The Cure com In Between Days e Travessos, Adivinha. Você sabe que domingo tem futebol, né? Tem Brasil, Noruega. Tem o bolão do 20 da 100.9. É aberto pra você palpitar até 11h45, tá? 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
2: Hora certa, hein, Teófilo? 9h45.
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Senhoras e senhores, vocês estavam preparados para essa pedrada musical? Kits Urban, John Mayer, dois dos maiores guitarristas e cantores mais celebrados da música em atual. Esses caras têm uma história de longa amizade, né? E gravaram juntos essa pedrada do Player. Maravilhosa, cara. Baby Come Back. Que isso, cara. Maravilhoso, isso é lindo, isso é lindo. E essa guitarra, então, sensacional, hein? Muito bom, muito bom. 10 e 1 na Grande Teófilo.

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4: Vida que segue. 10:05. Bom sábado pra você, tá? Seja muito bem-vindo, bom final de semana. Seja bem-vindo aqui na 100.9. Ila Langley.

Pois é, você ligado aqui na 100.9 FM, à frente do seu tempo, né? Uma rádio muito à frente do seu tempo. E os melhores ouvintes, claro, se liga aqui. Aqui é muito mais qualidade. Aqui fica muito melhor com você, claro. 10h12, manhã de sábado. E agora o sol já mostra o ar da graça, né? Intensamente maravilhoso. Seja muito bem-vindo, Reverendo Sol. 10h13, Henrique e Juliana na manhã.

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3: Uma rádio diferenciada. Aqui, tá todo mundo ouvindo? Tá todo mundo ligado. 10h16, bom sábado. Sorriso maroto na manhã. Me olha nos olhos, tá?

espetáculo, cara, espetáculo. É só isso que eu posso dizer, né? Espetáculo. Zepco, really? Aqui na Manhã 100.9, a rádio que só toca música legal, né? 10h23.

0: É isso, novidade com Dominique Baby Doll. É o que eu costumo dizer sempre, né? Sempre a Tonova FM, à frente do seu tempo. E os melhores ouvintes, claro, se liga aqui. Beleza, agora são 10h20. 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
0: 10h35 na Grande Teófilo.
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0: Grupo Malícia, aqui na manhã da rádio que só toca música boa, é. Igreja FM, a sintonia certa do seu rádio. 10h45.
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Senhoras e senhores, isto é Simple Minds, nos vocais do Jim Kerr. Essa banda escocesa atingiu sua popularidade lá em meados da década de 80, né? Comecinho ali dos anos 90. Esses caras são originários lá da zona sul de Glasgow e produziu álbuns aclamados, né, pela crítica no início de sua carreira, posteriormente engajando-se numa obra mais assim inspirada politicamente, né? Também conseguiu sucesso de público. E entre os grandes sucessos dessa banda escocesa, o single Alive and Kicking, que você está ouvindo aqui na 100.9. Mais uma marção da 100.9 para você, porque só aqui que você ouve as melhores músicas nacionais e internacionais do momento e os grandes clássicos que marcaram a época e com certeza marcaram um momento muito especial na tua vida. Bora para mais um? 10h55 agora. Belos bons tempos do Soweto. Quem não se lembra disso, hein? Refém do coração.

0: Sensacional, cara, sensacional. Bom, isso é John Mayer e Keith Urban. Essa guitarra maravilhosa nessa música incrível do grupo Brad's Guitar Man. Essa releitura incrível, ficou muito lindo. Mais uma maçã da 100.9 para você nesta manhã de sábado.
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3: 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É isso aí, 11 e 6.

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0: a música capta, né, a essência de caminhar pelas ruas de Manhattan. O som traz o agito e o charme das noites e madrugadas nova-iorquinas. E essa DJ Carlita, ela é, além de produtora turco-italiana, juntou-se a esse duo maravilhoso Sophie e Tucker, né? E lançaram essa batida deliciosa, maravilhosa, que na verdade é uma declaração, né, de amor aí ao verão de Nova York. E essa mistura de house melódico, índice dance, com as linhas de baixos vibrantes, né? Sensacional isso, cara. Bem dançante, bem a cara do final de semana. E é mais uma armação da 100.9 para o ouvinte querido.
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0: 11:32.
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0: Deixa eu mandar aqui um abraço muito carinhoso para um ouvinte, querida Grace, lá no Córrego da Inveja, tá lá curtindo a 100.9, né? Beijo grande para você, tá, Grace? Obrigado pela companhia. 11:35 agora, grupo Que Loucura.

0: aceito a recair.
1: Pois é, ao som do caju pra baixo, né? Nem pintada de ouro. Antes teve também por aqui Ila Lindgren e Morgan Wallen, essa dupla sensacional de country americana, né? Uma novidade, I Can't Love Anymore. Muito legal, cara. Vou encerrando minha participação. Por enquanto, tá, ouvinte querido? Por enquanto, segunda-feira, novo encontro, se Deus quiser, claro, sempre aqui no Som Legal da Rádio, que só toca música boa e, claro, contando com a sua participação, que é o mais importante. Lembrando sempre, né, segunda-feira, daqui a pouquinho, né, meio-dia em ponto, Léo Tonelada e o Molejão, e muito swing, muito samba, muito pagode pra você aí, quebrando tudo na sua tarde de sábado. Segue por aí, então. É, na 100.9, a Rádio dos Melhores Ouvintes. E eu já desejo pra você um final de semana maravilhoso por aqui, tá? Cuide-se muitíssimo bem, tá bom?
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0: aqui na 100,9, você sintonizando no Daio. Esteve aí até agora na companhia do Rony Martins, onde já deixou todo mundo no clima, porque afinal de contas, só toca boa música, programação, toda ela, show de bola para você, ouvinte. Convidamos vocês, junto com o nosso bom Deus, que nos traz até aqui, para estar conosco até as 14 horas, com o nosso Molejo do Tonelada, junto aos nossos apoiadores e sempre trazendo a marca, fortalecendo aqui na Rede Imigrantes. Você, ouvinte, que bom, hein? Mais uma vez, estamos juntos para o nosso Molejão, em clima de Copa do Mundo. Amanhã tem Brasil. Hoje tem França. Vamos nessa. Mas, acima de tudo, e sobretudo, se lá tem remada, aqui tem a escadeira da Morena Faceira, sambando, lógico, com o Molejo do Tonelada. No comando da máquina sonora, estamos contando com a ilustre presença dele, que é o verdadeiro garanhão da madrugada, o nosso amigo Big Paul. Lógico que eu me refiro a Paulo Fernandes. Boa tarde, Paulo Fernandes. Obrigado por estar aí conduzindo as carrapetas da 100,9.
1: Valeu, Léo.
0: Ao vivo, valeu, Big Paul.
1: Tamo junto.
0: E assim, tudo moralizado, apresentação feita, o time tá completo. E aí eu te falo, tu veio pra escutar Lero Lero ou pra curtir um samba? Não, é isso aí que eu também quero. Alô, Big Paul, só o samba que comanda.

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5: Alô, você! Estamos de volta! E aí, você, sintoniza 100,9 no DAE, junto com o Molejão do Tonelada, aquele lero-lero do bambambam, do vem cá que eu também quero. E aí, todo mundo no clima já do Copa do Mundo, Brasil amanhã. E aí, já se organizaram? Vamos reunir em algum lugar, em alguma casa, ou seja, em alguma tribo? Ou vão para algum estabelecimento, que vários vão estar transmitindo no último jogo mesmo. Vários telões e LEDs montados na Praça dos Imigrantes, aí no Chico, na própria Praça Tiradentes. Vários barzinhos com telões já fazendo a alegria da galera. E aí, você, como se organizou? A tribo vai toda para sua casa, é o Cafofo que vai servir de arena. Fala com a gente! 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Portanto, Elite da Verdura, ao vivo aqui no nosso Molejão. Ao vivo curtindo com a audiência total do nosso molejo, está o casal Paulo e Rose. É, eles sempre nos dão a satisfação de tê-los junto conosco do outro lado da latinha, curtindo a programação 100,9, a programação Molejo do Tonelado. E aí? Bora gente! Vocês estão se organizando? Fala comigo! Porque é o seguinte, eu tô aqui sem saber. Porque eu não sei se vou, não sei se fico. Não sei se ando, não sei se empaco. Só sei que eu quero ver o jogo. Tanto faz de doce ou de sala. Mas vocês, quando iniciamos o programa, vocês devem ter sentido a falta da fala ou do anúncio da parceira aqui dos Leroleros do nosso Molejo do Tonelado. Netinha, né, que está lá em fronteira, está nos seus corres lá de Araçuaí, mas com certeza o nosso recado, ela trouxe um recado nosso, porque afinal de contas, vocês ouvintes, nós do Molejo, estamos ligados juntamente com o casal Paulo e Rose, sintonizados junto conosco via 100,9, curtindo o Molejão já em clima de Copa, eles e o João Pedro e também a Saritia. Valeu? Mas aí, a própria Netinha manda o seu recado. Fala com a gente, Netinha!
0: Ô, Tonelada! Boa tarde, Molejo! Tô numa missão aqui no Caial. Impossível, né, Sofia?
6: Sim, tá muito impossível.
0: Mas tá difícil, tá? Vamos vencer, não vamos?
6: Vamos vencer.
0: Até amanhã nós termina.
6: Até amanhã termina.
0: Uma boa tarde pra todo mundo, um bom sábado. Aqui o frio só passou e avisou que existia, mas já foi embora. Nós já estamos no calor, né, Sol?
6: Sim, muito calor aqui em Araçuaí.
0: Dá um oi aí, Renilda! Tá vendo a animação? Simbora!
5: É isso aí! Aí a Netinha, juntamente com a Sofia, com a Renilda, lá do Caial. Mas valeu! Sabe, próximo sábado teremos ela aí. Mas, como diria, meu amigo Cris do aplicativo, Cris virou e falou: tudo normal. A ausência já virou naturalidade. Agora não é causa justa, mas não, Cris. Agora é missão impossível. É Tom Cruise, é? É Tom Cruise? É. Se não é nem Jolie, quer ser Tom Cruise, né? Que pode, né, irmão? Mas fazer o quê, né? Diz que antes lamber que cuspir. E lá vai nós. Ó, que ilustre audiência de hoje. Ele que é parceiro do Molejo do Tonelada, do Grupo Pigrantes, está à frente do Grupo Tecnótica, seu proprietário e ouvinte do Molejo, nosso amigo Tony Ketlin. Fala com a gosto, Toninho.
7: Léo, meu grande amigo, bom dia. Tô ouvindo a Rádio Léo. O seu cara, Léo.
5: Esse é o Tony, sempre simpático, parceirão aí do nosso Molejo, e tá lá com a super promoção em cima da Copa do Mundo e já lançando, pré-lançando Dia dos Pais, né? O negócio não tem conversa não, meu irmão. É Copa do Mundo, a Copa do Mundo acabou. Chega o Dia dos Pais, aí Big Paul repente, vem falar. Paulão vai juntar os presentes. Tem um povo que não fiquei sabendo, o cara vai ganhar 26 presentes do Dia dos Pais. Você tá doido. Isso aí, vou falar, isso tem juízo, viu, menino? Numa velocidade, tanto de bolso quanto de sala. Não pode avexar o meu, né? Quero mandar um abraço para o teu amigo Jarbão do Alto Jarbas. Pode, Jarbão! Já deve estar de boaça, né? Fugindo a régua um pouquinho. Bebiricando alguma coisinha para comer um pedacinho de bucho de rabote. Vambora, vambora. Não pode deixar e parar. Aqui é preto, escolhido. Ouvindo um boleto da tonelada. Comendo um pão molhado, vai dar uma risada. Valeu, foi poxa. Esse é quentura. E o Castro Pires ontem parou. o Castro Pires, ontem a região do Ipiranga em festa. Ontem, exatamente às 10 da matina, começou no Parabéns um super mega churrascão. Por quê? O Castro Pires, ontem a região do Ipiranga em festa. Ontem, exatamente às 10 da matina, começou no Parabéns um

0: forrozeiro mais conhecido como Dengue Obó. O Bom. Dengue Obó. Ontem fazendo sua comemoração de... Deve ser 50 anos, né? É. Menos também, tá doido? Fala a verdade. Pô, tá doido? Será que é só eu que fico velho? E aí, parou. Começando às 10. Logo após, transferiu-se a festa para o bar de Juliano. Logo após, o bar do Juliano ancorou a festividade aniversariada do Obó. Obó chegou no Rainices. O cortejo ancorou e aportou lá, recebido calorosamente com todos os handicaps e requisitos de bom anfitrião do casal proprietário Rainices, George Hamilton e a sua esposa Shirlinha, fazendo uma confraternização, dando continuidade às festividades de Dengue Obó, Obó, Obó. E aí, vocês acham que parou por aí? Festa boa é festa de 3 dias, mano. Saudadezão. Já está acontecendo desde as 11 horas o clock desse dia de sábado, dia 4. O mundo já está acabando lá no campo de Zé Caroço, com mega churrasco dele, no Bar do Santana, no campo de Zé Caroço, mais a continuidade das festividades dele. O Bom, o Bom, o Bom. Gente, eu já falei demais. Que isso, Big Paul? Uai, tá doido? Eu também, aniversário do homem, aniversário de... E parece aniversário de faraó. Oxi, oxi. Vamos de samba que é melhor, né? Alô, Big Paul! Dos estúdios da SEM, na Praça da Imigrantes, no estúdio da Imigrantes. O som da Imigrante. Alô, Sam! Guarda pra tudo, meu beleza.
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3: Oba! Aí, você sintonizado, sempre vai lá me ajudar. É Molejo do Tonelada, vai lá me garantir, sem vergonha, não. Mandar aquele alô e aquele abraço. 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Agora, hoje, sabadão, porque esse tempo está meio lá, meio cá, meio já, não me refere meio tijolo, como é que não é? Nem 15, nem 16. A feijuca faz parte do repertório, né? E aí, a melhor do universo está onde? Vai gritar? 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E o Tony já entrou em contato e falou, sabe o quê? Olá, meu. Você é o cara. Então vai estar valendo o seguinte. O ouvinte mandando a mensagem zap zap que acertar quem vai fazer o gol do Brasil amanhã vai ganhar um óculos solar. Então é o seguinte, você vai mandar sua mensagem pro 98835-2488, 98835-2488, ou para o 99818-2488, 99818-2488. Você vai dizer qual jogador brasileiro vai fazer o primeiro gol do Brasil amanhã. Primeiro ou único, né? Então, acertando, você vai entrar num grupo seleto, no qual será escolhido. E aquele óculos solar, hein? Aquela fachada, um para-brisa. O seguinte, tá inverno, mas agora mesmo tá sol. O céu tá azul que nem o Nilo. Então já sabe. Está valendo! Mande o seu zap e concorra a um óculos do grupo Tecnológico. Uhum? Então não tem conversa nem quase mais fácil. Afinal de contas, o papo aqui é reto, mas o movimento é do samba. Alô, Big Paul! Dos estúdios da 100, vamos do samba. Alô, Rio, guarda pra tu, cara.

0: chegado a lugar nenhum se não fosse vocês. Muito obrigado.
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0: Deus te abençoe, te guarde, te proteja. 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
1: Obrigada, Nelson Rufino.
0: Obrigado, gente.
1: Um outro samba desses compositores mais contemporâneos, Roque Ferreira, fez um samba maravilhoso chamado Samba para as Moças.

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4: Oi, voltei. Alô você, junto ao nosso molejão tá aí a galera sintonizada Imigrantes FM 100,9 no dial. E o seguinte, você não tá passando batido não, né? Zapeia, zapeia, zapeia. Valendo um óculos solar da Tecnótica, você. É só dizer quem você acha que vai fazer o gol do Brasil amanhã. O primeiro gol, né? Você vai mandar mensagem para o 98835-2488. 98835-2488 ou 99818-2488 99818-2488 ao vivo está valendo. Um abraço lá para o nosso amigo Fred, também para o Fábio, a dupla dinâmica da farinha do Fábio. 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Ei, zapeia, zapeia, zapeia. Quem você acha que vai fazer o primeiro gol do Brasil amanhã na Copa do Mundo? O jogo Brasil versus Noruega. Então, mande o seu palpite no WhatsApp E aí, menina, a tecnologia vai te fabricar num relógio, ou seja, uma lupa maneira da hora, olha pra tu. Ô, Big Paul, Big Paul, and you the best music summer Brazil, molejo do Tonelada, ok? Por favor, molejo, só sou, irmão! Au!

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1: Opa! Eita, Lelê! Rapaz, o Lili lá não é que o molejo da tonelada terminando. Agradecendo primeiramente ao nosso bom Deus por aqui ter estado e mais um molejo acontecendo. Mandar um abraço a todos os companheiros do Grupo Imigrantes, que tem um ótimo final de semana. Galera aí torcendo pelo Brasil, ao vivo. Um abraço, Rômulo, um abraço, Néstor. Um abraço a todos vocês, nossos ouvintes. Um abraço especial ao meu amigo Paulo Fernandes. Eu o chamo de Big Paul. Antes dele ser o famoso Paulo Fernandes, ele era Big Paul. Big Paul, um abraço, bom final de semana, que Deus abençoe. Muito obrigado mais uma vez por essa participação mais do que show de bola aí do nosso Moezão. Com isso, nos dando essa possibilidade de estar comparecendo no barraco. E o molejo indo ao ar com a melhor oportunidade e maneira possível. Obrigado, obrigado a vocês, ouvintes. Está feito o convite para o próximo sábado. Aos nossos parceiros, obrigado por trazer a sua marca. E último lembrete, zapeia, zapeia, zapeia. Quem você acha que vai marcar o primeiro gol de Brasília contra a Noruega? Mande para o 988352488 ou 998182488. Está valendo. Então, Plotone, beijo no coração. Brasil, Baronil, ao vivo. Então, até a próxima. Paulo Fernando, fica com Deus, meu filho. Muito obrigado. Ao vivo.
2: Valeu, Léo.
3: Valeu, Léo. Brasil.

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1: 2 e 3.
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1: 2:31.
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2: 3:31.
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3: 4:32.
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0: casa. 5 e 3.
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Tem uma gatinha muito bonita ali, ó. Tá aqui na frente, chegou uma gatinha. Vamos pegar a estrada, vambora. Vamos tomar um drink naquele barzinho da pesada, o que você acha, hein? Depois nós relaxa naquele motel, fique tranquilo. Amanhã cedinho eu te levo em casa, tá legal? Você tá gostando? Então bora cantar pra ela. Nós cantamos agora a Mina Mala ou Pokémon? A Mina Mala? Mas você não é mala não, viu, gatinha? Simbora! Segura aí, Negrito! A Mina Mala.

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1: 5:31.
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Assim tá bom, hein? Deu dois erros aí, mas... mas passou. Vamos, Pokémon? Porque a onda agora é só carro Pokémon em tudo quanto é lugar. É comprar e não pagar, como é que pode? Se mexe!

0: 6 e 3.
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chega aí, gente. Junto com o homem do saco de sala, aqui no bar do Oba Oba. E tem, quem tá regulando o som aqui também é o Vitor. Vitinho, vê se melhora o retorno aí pra mim. Ou acho que monta o Ito aqui, ó. Não tá saindo na corneta, não. Vamos balançar, gente.

0: menino querendo tocar uma modinha com nós, não. Vamos chamar ele, viu? Pra finalizar essa música aqui.
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0: 10:33. 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
1: 7 e 3.
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Gaga não tem erro, não tem erro nenhum, assim como Ed Sheeran também. E esqueci de avisar, no início do nosso programa tivemos um set feito por mim, lá na Academia TH+, aqui em Teófilo Otoni.

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4: Estamos de volta aqui na 100.9. 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

0: 8 e 7.
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0: 133.
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2: 9-2.
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